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7: Vinte e uma horas e dois minutos.
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4: 21 horas e 28 minutos.

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0: 21h44.
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0: 21h52.
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1: 22 horas e 2 minutos.
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Maria Santíssima, que em vossa imagem milagrosa de Aparecida espalhais inúmeros benefícios sobre o Brasil. Eu, embora indigno de pertencer ao número dos vossos servos, mas desejando participar dos benefícios da vossa misericórdia, prostrado a vossos pés, consagro-vos o entendimento para que sempre pense no amor que mereceis. Consagro-vos a língua para que sempre vos louve e propague a vossa devoção. Consagro-vos o coração para que depois de Deus vos ame sobre todas as coisas. Recebei-nos, ó Rainha incomparável, o ditoso número dos vossos servos. Acolhei-nos debaixo da vossa proteção. Socorrei-nos em nossas necessidades espirituais e temporais, e sobretudo na hora da nossa morte. Abençoai-nos, ó Mãe Celestial, e com vossa poderosa intercessão fortalecei-nos em nossa fraqueza, a fim de que, servindo-vos fielmente nesta vida, possamos louvar-vos, amar-vos e render-vos graças no céu.

Virgem Imaculada, abençoai esta água e fazei que ela nos recorde nosso batismo, para que, purificados de nossas faltas, vivamos como cristãos, membros da vossa igreja, e cheguemos um dia à vida eterna. Por Cristo nosso Senhor.

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1: Meia-noite e 6 minutos.
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Ó Maria Santíssima, que em vossa imagem milagrosa de Aparecida espalhais inúmeros benefícios sobre o Brasil, eu, embora indigno de pertencer ao número dos vossos servos, mas desejando participar dos benefícios da vossa misericórdia, prostrado a vossos pés, consagro-vos o entendimento para que sempre pense no amor que mereceis. Consagro-vos a língua para que sempre vos louve e propague a vossa devoção. Consagro-vos o coração para que depois de Deus vos ame sobre todas as coisas. Recebei-nos, ó Rainha incomparável, o ditoso número dos vossos servos. Acolhei-nos debaixo da vossa proteção. Socorrei-nos em nossas necessidades espirituais e temporais, e sobretudo na hora da nossa morte. Abençoai-nos, ó Mãe Celestial, e com vossa poderosa intercessão fortalecei-nos em nossa fraqueza, a fim de que, servindo-vos fielmente nesta vida, possamos louvar-vos, amar-vos e render-vos graças no céu por toda a eternidade.

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0: produção Milícia da Imaculada.
1: Conforme São Maximiliano Kolbe, os consagrados devem tornar a Virgem Imaculada conhecida e acolhida por todos. Devem trabalhar para fazê-la entrar e nascer em todos os corações e que ela possa, entrando neles, tomar posse da maneira mais perfeita deles, dando em todos a luz igualmente ao doce Jesus. Os fatos contra a verdade e a vida aparecem no mundo à velocidade da luz, espalhados pelo maligno que busca a negação da fé em Cristo. É fundamental que cada cristão esteja com sua família unido à Igreja, fiel à doutrina católica, à palavra de Deus, à oração e vida sacramental. Aqueles que fizeram sua consagração entrega à Virgem Imaculada devem realizar todo o esforço para ajudar outros e suas famílias a verem que, apesar de tudo, há uma coisa em comum que eles acolheram: a Virgem Maria Imaculada e seu Rosário. Segundo as palavras de Nossa Senhora em Fátima, estes são os dois últimos meios de salvação que restam para os últimos tempos. Então, que bela missão temos: transmitir aos outros o que nós mesmos recebemos. O caminho da salvação em Cristo e vida de oração, levados pelas mãos de sua querida mãe. Entreguemo-nos à Imaculada, que ama a Jesus, e Jesus, ao nos ver como propriedade dela, a amará em nós e por nós. Amém.
0: Elevemos nosso pensamento a Deus e oremos. Louvemos ao Senhor. Louvemos ao Senhor desde os céus. Louvai-o nas alturas. Louvai-o todos os seus anjos. Louvai-o todos os seus exércitos. Louvai o sol e lua, todas as estrelas luzentes, as águas que estão sob os céus. Louvemos o nome do Senhor. Ave Maria, cheia de graça, o Senhor é convosco. Bendita sois entre as mulheres. Bendito é o fruto de

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1: 6 horas e 3 minutos.

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Eu estou com vocês, vocês também estão comigo. Bom dia, Espírito Santo do Pinhal, bom dia, querida e amada região. Vamos aumentando o volume do seu rádio, que mais uma vez vamos dando início a mais programa Júlia Araújo. É isso aí, bom dia, comadre, bom dia, compadre. Lembrando, direção geral do programa é do Davilson Salles. Na produção e edição, ele que está de volta, meu amigão Diego Perina. Bom dia, Diego! É, acordei o Diego porque ficou um tempinho assim meio afastado, às vezes dando um pouquinho até mais tarde, acostuma com a caminha boa, né, Diego? Agora vamos voltar para a lida com tudo, hein, Diego? É isso aí, Diego Perina, na produção e edição, aqui na comunicação, Júlia Araújo chegando mais uma vez, trazendo muita música, muita alegria. É claro, sempre contando com a participação para lá de especial dos nossos amigos ouvintes, pelo 36514444, tá bom? Você liga, o Diego Perina marca o seu pedido musical. Sábado que vem, se Deus quiser, a gente vai estar atendendo, tá bom? 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É, forte abraço especial a todo esse povo bacana, povo querido, que sempre nos prestigiam. Trazendo já para iniciar o programa de hoje, Dois Corações com Cascatinha e Ana. E Caboclo na Cidade, em posição do Dino Franco, cantado pelo próprio Dino Franco, junto com o seu parceiro Moura.

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1: 6:13.
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É isso aí, depois de curtir Cascatinha, Ana, Dino Franco e Moraí, que pena que ambos já foram embora, né? Mas deixaram suas obras registradas aí nos seus discos, nos seus CDs, pra gente estar tá lembrando e tocando de vez em quando, né? Forte abraço, comadre, bom dia, compadre. Só que mora no sítio, na fazenda, pessoal da Santa Luzia, aqui do sítio das Chacras, né? Pessoal das três fazendas, Fazenda São Pedro, Fazenda São Paulo, Fazenda Guaracá, São Manuel, Dona Helena, aquele abração bem forte. Sítio Pai Eterno, Milco, do Tangaré, o Eurica Fátima, nosso muito obrigado. Na Santa Helena, Zé Rosa, do Souza, Paulinho, todo o pessoal da Fazenda Santa Helena, aquele abração bem forte. Pessoal do sítio, da fazenda, pessoal que trabalha, tratorista, o retireiro, quem mais? Pessoal que trabalha com enxada, pessoal que trabalha para trazer o alimento para nós aqui na cidade, né, Diegão? Forte abraço a todos, pessoal bacana. Solidão com Milionários é Rico e Jeitão de Caboclo são os nossos próximos sucessos, né? Milionários é Rico e Lil e Léo chegando aqui na programação Clube de Pinhal.

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7: 6:26.
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0: isso aí, depois de curtir aí, Zé Rico, o Lil e Léo, bom dia, pessoal da região. Ei, Jacutinga, Bueno Brandão, quem mais, hein? Ouro Fino, Borda da Mata, abraço também pessoal aqui de Albertina, pessoal de Andradas, pessoal de Santo Antônio do Jardim. Mês de julho, o Júlio Araújo foi homenageado pela Câmara Municipal de Santo Antônio do Jardim. Quero agradecer ao vereador Flávio Fuliado, que é o autor da moção de congratulações em homenagem ao Júlio Araújo, para essa base que a gente faz aí, tanto no rádio, aqui em Pinhal, em Sonora Bavista, e também com o jornal Coração Sertanejo, né? Muito obrigado ao presidente da Câmara, todos os vereadores que votaram unanimidade, foram unânimes e votaram aí para me dar essa moção de aplausos. De congratulações, perdão. E eu quero agradecer imensamente o pessoal de Santo Antônio do Jardim. Abraço também para quem mais? Pessoal de Vargem Grande do Sul, pessoal aí de Águas da Prata, que está sempre em sintonia, sempre curtindo aí a programação Pinhal Rádio Clube. Nosso muito obrigado. Ô Diego Perina, você tá bom, Diego? Vamos acordar o Diego, vamos acordar. Diego tá desacostumou a acordar cedo, Diego? Ei, Diego, gente boa, gente fina demais, menino trabalhador que eu gosto demais. Fora a simpatia, né? Diego tem uma simpatia, tem um sorrisão que vai de orelha a orelha. Esse Diego Perino, nosso muito obrigado, Diego.
1: Abraço aí ao nosso amigo, colega de trabalho, o Tarcísio, né? Que na ausência do Diego, cobriu aí os horários do programa Júlio Araújo. Nossa, muito obrigado, Tarcísio. Forte abraço a você.
0: Chegando um pedaço aí, Francisco de Assis com Tchão do Carro e Pagodinho. E o Cantar do Galo com Júlio Seda e também o Rafael. Aqui no programa Júlio Araújo.

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É, depois de curtir o Tchau do Carro e Pagodinho, o Júlio, Cedo e Rafael. Eu vou acordar com o padre e com o padre e dar uma despertada no Diego pela última vez, hein? Eita, Diegão Pereira. E o pessoal que trabalha sempre, né, Diego? Vamos mandar um abraço. Já mandei um abraço para os tratoristas, pro pessoal que trabalha lá no sítio, na fazenda. Vamos mandar um abraço para o vigia noturno, para a costureira, para o pessoal também aí que trabalha nos hospitais, os enfermeiros, os médicos, também quem mais, hein? É, o pessoal que trabalha aí de comerciante, comerciário. Nossa, muito obrigado a esse povo bacana do Brasil que trabalha, que luta, a maior parte, né? Tem o pessoal que infelizmente parte pro lado da criminalidade, mas tem muita gente boa que trabalha, que luta, né? Mesmo que às vezes é aquele salarinho apertado, compra lá, compra cá, paga uma conta ali, paga ali, mas faz com honestidade. Isso que é bonito, ver povo honesto, trabalhador. Eu tiro o chapéu para todo esse povão de meu Deus que trabalha que bacana. Espírito Santo Bial, cidade trabalhadora, que está sempre aí. Mostrando aí os seus comerciantes, seus comerciais, todos os trabalhadores. Tem um pessoal aí que também trabalha aí na lida aí com a faxina, né? Com a limpeza da cidade, os garis, o pessoal bacana que trabalha, faz a limpeza da cidade, que coisa boa, profissão bonita. E muito obrigado, enfim, a todos os profissionais que estão curtindo a gente fica muito feliz de ter a sua companhia, a sua audiência, os taxistas, Maurílio Roberto, estava esquecendo do taxista. Forte abraço. Chegando pedaço em música nova, Meninas da Cidade Grande, com Luiz Gustavo e Luiz Augusto, Os Meninos de Bonfim, e depois Promessa de Violeiro com Mazinho Quevedo e o Campas, aqui no programa Júlio Araújo, na Pinhal Rádio Clube.

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2: 6:47.
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Diego Amperina, estamos de volta mais uma vez. E eu fico feliz imensamente com os nossos amigos que estão sempre ligadinhos com o rádio, né? O Zé Roberto Maquininha, o Sérgio Pipoqueiro, o Goi, o Valdomir Jardim Brasil, Ana Maria Bento da Silva do Jardim Bará, o Murtian e o Nelson, a Santina e o Luiz Biajoli, o Zé Peter Sarini, Dona Frosa, Rosa Maria da Rua Arthur Vergueiro. Esse mês passado estive com ela. Ei, Dona Rosa Maria, aquele abração bem forte. Nosso muito obrigado. Chegando pedaço agora, tô indo pescar com o cantor José Araújo, cantor lá de Goiás, José Araújo. Aí o trem tá pitando aqui, hein? E Sem Você na Minha Vida, com Rian Andreoli, garoto prodígio, claro, música composição da Fátima Leão, aqui na Pinhal Rádio Clube.

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5: Receber agora em nossos estúdios a Isabela Toffoli, da Vigilância Epidemiológica aqui de Espírito Santo do Pinhal, que veio esclarecer as principais dúvidas sobre a vacina Pneumovinte, que já está disponível na nossa cidade. E essa vacina do Pneumovinte, né, ela é para crianças, é isso? Esse é o público dela?
6: Isso, tá? Na verdade, a vacina Pneumovinte, ela veio para substituir a vacina Pneumo 10, que ela já existe na rede faz algum tempo. É uma vacina que previne contra o pneumococo, tá? Por que pneumo 10, pneumo 20, tá? Pneumo 10 protege contra 10 sorotipos diferentes de pneumococo. A pneumo 20, ela protege contra 20 sorotipos diferentes do pneumococo. Então, ela é uma vacina mais completa. O que que o pneumococo faz, tá? Além da pneumonia, né, que a gente sempre associa, né, vacina pneumocóxica previne contra a pneumonia. Mas não só isso, a bactéria, o pneumococo, ele protege contra meningites, contra otites, contra pneumonias. Ele pode infectar várias partes do organismo. Então, o que se espera com essa melhoria, né, da vacina, com mais sorotipos protetores, é evitar justamente essas doenças mais graves, né, que evoluem às vezes para internação, em alguns casos até óbito. Então, o objetivo é esse. Então, ela veio para no calendário básico da criança, tá? Em substituição da Pneumo 10.
5: Isso, e só pra gente esclarecer, o esquema vacinal, então, da Pneumo 20 é qual? Com que idade a criança tem que tomar essa vacina?
6: Como o Ministério da Saúde ainda tem doses de Pneumo 10, né, e pra não ter descarte dessa vacina Pneumo 10, porque é um recurso público, compra com um dinheiro público que vem dos impostos, né, que a gente paga, então nós estamos num período de transição, tá? Então, a vacina primeira dose começa a ser aplicada com 2 meses, vai tomar pneumo 20. Quando a criança fizer 4 meses, ela vai tomar pneumo 10 nesse período da transição e depois ela vai fazer um reforço com 1 ano de idade com pneumo 20. Então, nesse momento, até que se esgote todo esse estoque de pneumo 10, vai ficar dessa forma. Primeira dose pneumo 20, segunda dose pneumo 10, reforço depois com pneumo 20. Quando acabar o estoque, aí vai ser tudo pneumo 20.
5: Todas essas vacinas são oferecidas gratuitamente pelo SUS?
6: Sim, todas as vacinas gratuitamente pelo SUS, tá? Inclusive, a gente sempre relembra que o SUS, ele é um dos melhores programas de imunização do mundo. A gente tem mais de 20 vacinas disponíveis gratuitamente, vacinas que na rede particular são muito caras, e o SUS, ele oferece de forma gratuita. Basta levar, né, a criança, o adulto também. O programa de imunização do SUS, ele não é só para criança, ele é para adolescentes, ele é para adultos, ele é para idosos, gestantes. Então, basta procurar a unidade básica de saúde, a sala de vacina, levar a carteira de vacinação, que vai ser feito, né, ali uma avaliação, que tiver faltoso já vai fazer ali no momento da visita na sala de vacina.
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16: Nova Clube e a hora certa.
17: 7 horas e 5 minutos.
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Depois curti aí o José Araújo, natural de Goiás, o Rian Andreoli, de Rio Claro. Forte abraço a todos vocês que estão curtindo a gente. Lúcio Delfino, o Tom Tonelado do Pedro Corsi, a Tatiana e filho Joãozinho, o Miguel Cocovilo, Neuza Cabreira, o Acácio Mastrone, Sebastiana, que é a vizinha da rádio, o Dema, Dona Clara da Vila Madruga, a Maria Lúcia Caetano do Parque São Judas Tadeu, o Luiz da Fazenda Maravilha e o Benedito do Funil. Aquele abração bem forte do Júlio Araújo para todos vocês, tá bom? Chegando um pedaço, o Paulo Leite, cantor, que ganhou um prêmio lá também, na Leste de São Paulo, né? Do Dia do Orgulho Sertanejo, ele com o Cacique Pajé, Leite Laura, Mojano Mojaninho e muitos outros artistas que ganharam uma Copa Paraíso, ganharam esse prêmio daí. O Paulo Leite foi um dos ganhadores. Quem organizou foi o Marcelo Aguiar, cantor, que organizou esse evento. Vamos lá, então, Paulo Leite, que regravou a música Dona Felicidade, que foi sucesso com Zica e Zeca, sucesso com Lucas e Luan, e agora regravado pelo Paulo Leite. Já na sequência, Casa de Caboclo, com Rick Renner, aqui no programa Júlio Araújo, na Pinhal Rádio Clube.

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4: Nova Clube e a hora certa.
5: 7:19.
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Depois de curtir aí o Paulo Leite, o cara canta, o rapaz canta igual o Sérgio Reis, né, Diegão? Até o Sérgio Reis achou muito parecido. Rick Renner também chegou no pedaço. Abraço aí pra Maria Olívia de Albertina, o João Pio do Sítio Ferradura, também o Paulo Risse, a Célia Martins, o João Assi, Luiz Carlos Pizzi, Maria Panicastro da Época São João, o Japão e o Beto Pizzi, da Praça, os amigos da Praça, aquele abraço bem forte. Dormelina, Salmo Jardim Santa Rita, um forte abraço, Juliana Araújo, para todos vocês. Sou Lourival Stout também, a dona Márcia, esposa dele, pessoal da Fazenda Virador, um abração do Juliana Araújo aqui da Piauí Rádio Clube para todos vocês, tá bom? Chegando um pedaço, música nova, hein? Caso Proibido, com Birubiru e Piu Piu, a dupla que tá sempre lá no programa do Ratinho. É o Birubiru e Piu Piu, são amigões, hein? Do Ratinho. Caso Proibido com Birubiru e Piu Piu. Depois, uma homenagem, hein? É a seleção espanhola com Mococa e Paraíso, né? Já que o Brasil perdeu a Copa, né? E o Mococa e Paraíso fala isso na música, né? Então, vamos lá. Parabéns, Espanha, com Mococa e Paraíso e Caso Proibido com Birubiru e Piu Piu.

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1: Nova Clube e a hora certa.
4: 7:30.
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É, você curtiu aí o Mocoque Paraíso, curtiu o Biro Biro Piu Piu? Essa música do Mocoque Paraíso é com certeza a composição do Paraíso, né? Espertamente viu o que rolou na Copa do Mundo, fez a música aí para homenagear a Espanha, né? Mocoque Paraíso e o Biro Biro Piu Piu. Piu Piu já foi parecido do Amaraí, né? Do atual Amaraí, né? Do atual. Era Francis e Franco a dupla dele, né? E agora canta com seu parceiro Biro Biro. Forte abraço especial aí a todo mundo que está curtindo a gente, sempre nos dando esse privilégio, esse prestígio. A gente fica imensamente agradecido. Isabel do Pelo Corso, filha Aguinaldo, mais uma vez, aquele abração. Ana Lúcia, Olen Camando do Jardim Brasil, o Pio e o Carlos, o Adriano da Celaria, a Claudinha Fortunato e o Pedro Cazula, o seu Antônio do Escritório, o Flávio. É, o Lorival Stout, mais uma vez, aquele abração bem forte. O José Rodrigues, presidente Prudente. O Machado, ei Machado, agora mandando abração pro meu amigo o Machado, tá sempre me ouvindo, hein? Sempre passa molando ele lá para fazer uma propaganda com o Júlio Araújo. Machado, forte abraço aqui do seu amigo Júlio Araújo para você, tá bom? E o Paulo e a Viviane também curtindo a programação Piratininga. Chegando um pedaço, meu filho Lucas Araújo cantando a música Seduzência. Já na sequência, Me Apaixonei por Você, com Vanderlei Cardoso e Virgínia Lulli, de Beto Carreiro.

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4: 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E a hora certa.
5: 7:40.
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Kelly Cardoso, a Virgínia Lund de Beto Carreiro, né? Que esteve em Andradas com Marcelo Costa da Festa do Vinho. É, fazer um showzão, hein? Na Festa do Vinho em Andradas, Virgínia Lund, forte abraço. Ela que tem muita amizade com vários artistas, né? Ângelo Massa também veio no show do Marcelo Costa em Andradas, né? Foi um show muito bonito. Eu não pude ir, mas disse que foi muito bonito na Festa do Vinho em Andradas. É, forte abraço especial para o Diego Perina pela produção e edição. Seja muito bem-vindo de novo, Diego, né? Esse profissionalismo e carisma que você tem. E muito obrigado também a Decor Colors Pinhal, Mercadinho Tessalini aqui de Pinhal. Em São João da Boa Vista, eu agradeço a Magazão Móveis, Casa de Carnes União, Farmácia Droga Nova. Agradeço a audiência de todos vocês e agradeço, é claro, a Deus e Nossa Senhora por mais um programa tão gostoso que a gente teve aqui hoje. Obrigado, Deus. Obrigado, Nossa Senhora. Fique com Deus. Bom final de semana e até sábado que vem, se Deus assim permitir, né? A partir das 6 horas da manhã. Frei Gilson, eu seguirei. E foi Deus quem te fez com Zé Neto e Cristiano para encerrar o programa Júlio Araújo de hoje. Beijo seu coração, fique com Deus e tchau, tchau, gente!

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0: Bem-vindos neste momento fraterno do Evangelho no Lar na sua campanha mundial. Compartilhar com vocês, porque estamos com o irmão Luciano Crispim, lá de Salvador. Cada encontro com esses irmãos de Salvador é reviver os encontros na Mansão do Caminho. Luciano, muito obrigada pela sua presença, participação com a gente hoje. Esse convite para reflexões e aprendizados, que nós vamos falar sobre paternidade. Nos momentos atuais, na visão espírita, trazer esse diálogo, esse tema tão importante sobre a paternidade, que ser pai é um desafio que vai além das responsabilidades materiais. Envolve falar de amor, de educação, de paciência, de aprendizado contínuo, não é? Fala, já criei meu filho. Não, é sempre. Pai não é apenas só o sustento físico, mas esse apoio moral, espiritual dessa jornada. Então a gente vive aí em tempos de grandes mudanças, não é? Acontecendo na forma de estrutura das famílias, na dinâmica das relações, nas formas de educar. Então por isso o nosso encontro é uma oportunidade para entendermos melhor esses desafios e que a gente possa buscar juntos caminhos de amor e de compreensão. Que essa conversa seja realmente um espaço aberto para esse diálogo, com essa escuta respeitosa e compartilhar experiências, e hoje com o irmão Luciano. Então nós vamos abordar a paternidade como uma missão de amor, esse papel tão cheio de afeto, de também postura às vezes mais firmes para educar, para direcionar, orientar essa criança. Vamos falar sobre isso dentro do contexto Evangelho no Lar na sua campanha mundial. E muita gratidão pelo encontro de hoje.
1: Nós gostaríamos de agradecer mais uma vez aos benfeitores espirituais por essa oportunidade. Como a Josi comentou, recordando de paternidade, nós recordamos muito dos pais que nós tivemos nesta vida física. A Josi comentando, a gente pode considerar os pais espirituais. Eu gostaria de fazer essa abordagem. Nós temos muitos. Francisco Cândido Xavier não foi um pai físico, mas para todos nós foi um pai espiritual. Aos seus 92 anos, ele deixou um legado de paz, de harmonia, de instrução e de caridade, sendo pai espiritual de muita gente. Aí a gente vai relembrando as pessoas que não exerceram a paternidade física, como Francisco de Assis, como o próprio nosso Mestre Jesus. Nós lembramos também a Josi falando de Salvador, do querido Divaldo Pereira Franco. Nós tivemos a oportunidade de visitar Salvador em algumas vezes e também visitar a Federação Espírita da Bahia, representada pelo nosso irmão Luciano Crispim. Tantas pessoas ilustres representando o estado da Bahia, que nós temos, desde a poesia, da música e principalmente no campo da espiritualidade. Lembramos também do querido André Luiz Peixinho e toda a sua família. E nesse ideal de servir no nosso Evangelho no Lar campanha mundial, que tem o ideal de levar a mensagem de paz, de harmonia, nesse horário, a todos os lares. Que Jesus possa fazer morada em nossos corações. Nós agradecemos, Senhor Jesus, um dia a idealizadora desse programa, que estava conosco na rádio, Maria Toniette Cumpre, disse que a voz do Mestre era transmitida pelos canais da rádio, pelas sintonias do rádio, e hoje ela é transmitida pelas sintonias da internet. Que nós possamos levar uma mensagem de esperança, de construção de um mundo melhor. agradecer a oportunidade bendita de estarmos aqui reunidos. Diante de tantos desafios que nós temos no mundo terreno, nós separamos um espaço do nosso dia para falar da espiritualidade, da construção de um mundo melhor, de um homem melhor, de uma família melhor, através da esperança, da luz e do bem. Agradecer pela oportunidade bendita de estarmos reunidos em teu nome. Pai nosso que estás no céu, santificado seja o teu nome, venha a nós o teu reino, seja feita a tua vontade, a tua bondade, assim na terra como no espaço infinito. O pão nosso de cada dia nos dai hoje, Pai, mas façamos que possamos entender tudo o que nos acontece. Mensagem de luz, de aprendizado e principalmente de fraternidade. Não nos deixeis cair nas tentações do mundo, mas livra-nos através da tua bondade, através do nosso esforço individual, dos caminhos que possam distorcer a nossa jornada evolutiva e que possamos agradecer as bênçãos de luz que recaem sobre nós, sobre todos os lares que nesse instante se unem a essa campanha do Evangelho no Lar, campanha mundial. Agradecemos aos benfeitores maiores que nos fortalecem, nos transmitem serenidade, harmonia e paz. E que a luz do meigo Rabi da Galileia possa habitar os nossos corações, possa habitar cada lar que estiver sintonizado agora ou no futuro com essa mensagem. Graças a Deus.
0: Que assim seja. Obrigada pela preparação do ambiente e fazer a prece para que possam todos se achegar, silenciar, para que a leitura, né, e as vibrações fluem. A prece ajuda nesse momento, né? A gente vai se acalmando, tranquilizando, a gente está com vocês recebendo a intuição, as palavras, para a gente construir essa conversa, esse momento de fraternidade. Luciano, uma alegria, muita gratidão. Te convido para os seus cumprimentos e também desenvolver o tema. Muito obrigada.
2: Amigos José e Luiz Pascoal, eu expresso a minha imensa alegria pelo convite. Agradecimentos pela gentileza com que falasses de nomes muito graças ao nosso coração. E pedimos a Deus que nos inspire para que nessa conversa nós consigamos tocar o coração de quem nos ouve. Vista a importância do Evangelho no Lar para todos nós. Falarmos sobre paternidade. Eu queria dar uma contextualizada, visto que é um papel que exercemos ao longo do processo. Eu quero lembrar de alguns princípios espíritas que fundamentam o que falaremos em seguida. Por exemplo, nós espíritas temos plena consciência de que existe Deus como causa primária e que gerencia o mundo através de suas leis, ou seja, o mundo é gerenciado através de leis criadas por Deus. Temos em nosso planeta um espírito nobre, um espírito puro, Jesus, que já era puro desde antes da formação do planeta e que é nos colocado por Deus, o Cristo, para servir de modelo e guia. E que fomos criados todos nós, sem exceção, simples e ignorantes. Por que sem exceção? Se houvesse exceção, Deus teria privilégios. Então somos criados todos do mesmo jeito. E aí estamos agora, em pleno século XXI, falando com amigos, com a Josi e o Luiz, e todos vocês me ouvem, para dialogarmos sobre paternidade. Ou seja, neste momento, vamos falar de um papel que está no meio do processo. Eu sou pai, eu sou filho. Ou estou pai, ou estou filho. Por que papel? Porque, no limite, nós somos todos irmãos. Vivemos papéis provisórios, transitórios com um propósito: agregarmos valor à nossa evolução. Falei de Deus, que a nossa compreensão de Deus, da sua natureza, ainda é muito frágil em função do nosso nível evolutivo. Mas sabemos com certeza absoluta que Deus é justo e bom. Sendo Deus justo e bom, nós só podemos estar numa família que seja adequada ao atual momento evolutivo pela qual estamos passando. Logo, seja qual for a família, ela é certamente a melhor família para o nosso crescimento espiritual. Por quê? Se assim não fosse, Deus não seria justo e bom. Isso é fundamental. No papel de pai, nós vamos aprendendo com o Espiritismo que recebemos os filhos, que nós ofertamos os corpos. É bom compreendermos isso, quer dizer, nenhum de nós, nem eu, nem Josi, nem Luiz, criamos nosso corpo. Nós tomamos emprestado aos nossos pais, que nos oferece o corpo, nós mergulhamos nele e fazemos a nossa viagem pela encarnação. Então, o primeiro ponto nessa compreensão de que nós, filhos, somos eternos devedores dos pais, porque somos inquilinos de corpos que eles nos deram. Por sua vez, o pai vai aprendendo com o Espiritismo que ele não criou o filho. Ele deu o corpo graças a um contribuinte que vem de Deus, e esse corpo atrai um espírito que é seu filho ou filha, e que cabe a ele, como pai, exercer a missão de contribuir para que esse espírito avance na sua escala evolutiva. Diz o Espírito que a paternidade é uma missão excepcional. É importante que nós compreendemos isso. Para quê? Para que estejamos cada vez mais atentos ao papel que nos cabe na formação de nossos filhos. Sabemos hoje que a nossa sociedade tem uma carência que precisamos corrigir no futuro, que é formação de pais. Deveríamos ter escolas de formação de pais, como temos escola para outras coisas. Imagine você se percebe pai sem saber como cuidar disso, sem saber o que é mesmo ser pai, sem saber como exercer a paternidade numa sociedade complexa como é a sociedade dos nossos dias, em que o seu poder paterno é compartilhado com fatores internos e fortemente fatores externos que concorrem com você, onde você está ao mesmo tempo trabalhando na educação do seu filho e ao mesmo tempo vendo o mesmo filho sendo influenciado por fatores externos e que fogem ao seu controle. Quando você compreende que é espírito em evolução, de passagem pelo planeta, ocupando um corpo com um propósito, e que o seu filho, a sua filha, é igual a você, espírito em evolução, você passa a cada vez mais trabalhar na capacitação, cada vez mais reunindo elementos que lhe permita, como pai, atuar de maneira a mais eficaz possível, que passa pela compreensão do status espiritual do seu filho. E quando se tem mais de um filho, o desafio é mais intenso. Por quê? Você precisa, compreendendo que o filho não é criado ao nascer, e sim, ao nascer, já traz do passado experiências diferenciadas, você não vai cometer o equívoco de tratar de formas iguais, porque são diferentes e possuem status espirituais diferentes. Eu tenho dois filhos, bem diferentes, portanto, a forma como eu lido com um é necessariamente diferente da forma para que haja a comunicação, para que eu consiga exercer sobre ele a influência que eu preciso exercer como pai, compreendendo também que ele pode, inclusive, ser mais evoluído que eu. A paternidade precisa também de outro elemento que eu acho importantíssimo, é a humildade. Eu tenho sobre a minha gestão, eu tenho o meu lar, espíritos que foram colocados por Deus no seio da minha família, não por acaso, por um processo de complementariedade evolutiva, onde nós vamos, nesse processo, exercendo influências recíprocas que vão resultar em crescimento e em felicidade de todos nós. No Evangelho segundo o Espiritismo, há um texto que nos fala de família consanguínea e família espiritual. Eu fico pensando, o nosso sonho, enquanto pais, é que façamos daqueles filhos do sangue filhos espirituais. E aquele ente familiar que a gente tolera porque não tem jeito, porque é da família, consigamos, ao fim do processo, dizer: bem, eu tenho prazer, eu tenho alegria, eu estou feliz em estar convivendo com você. E aí você, me parece que esse é o caminho, percepção do que eu chamaria de sucesso na família. Nós estamos vivendo numa realidade mundial desafiadora, mas não diferente do desafio de antes. Que, na verdade, os desafios para o espírito são os mesmos. O que é que muda? É a capa, o envoltório, as variáveis sociais, culturais. Incomparável o nível de comunicação de hoje com 500 anos atrás, nem se compara. Mas os problemas do espírito são muito parecidos. Por quê? Porque são problemas do espírito. Nós vamos aprendendo a cada vez mais compreender que o nosso filho, a nossa filha, é espírito. E trabalhando por levá-lo a essa compreensão, que vai, não tenho a menor dúvida, mudar completamente o olhar que eles, os filhos, têm da vida. Por quê? O que determina o nosso comportamento, em qualquer instância, é a visão de mundo. Passamos uma pequena e simples reflexão. No momento que entendemos que somos espíritos, estamos num corpo, logo não somos um corpo. Temos emoções, mas não somos as emoções. Temos sentimentos, não somos sentimentos, somos espíritos. Imortais. Olha, se eu sou imortal, eu vou viver sempre. Neste corpo, evidentemente que não. Em outros corpos e até sem eles. Aí eu começo a pensar no longo prazo. Eu começo a remodular a minha vida. Eu vou ganhar em perda de ansiedade. O estresse tão comum dos atuais, a gente começa a dizer: peraí, eu sou imortal. Eu vou viver sempre. E já aprendi também no Espiritismo que eu sou responsável por mim. Eu, Luciano, neste momento, sou a resultante do que eu construí até aqui. E sou a causa do que virá depois. Então, esse momento fantástico. Porque eu colho a plantação de ontem, observo, reflito, me autoanaliso, mas digo: peraí, mas amanhã vai ser exatamente o que eu fizer a partir de agora. Então a vida começa a ficar cheia. Interessante. Onde você passa a viver cada instante como especial, como oportunidade de evolução, de crescimento. Você passa a desenvolver o que chamamos de amorosidade. Eu penso que certamente a nossa razão de estar encarnado, aprendemos a amar. Só isso. Porque o resto são complementos, como diz o Paco, minha terra, adjutórios. Que a essência é você aprender a amar. Mas, meus amores, muito menos com discursos, mas na prática. Você se trabalhar, por exemplo, para escutar os seus filhos. Eu falei escutar, não foi ouvir. Ouvir é físico. Escutar requer esforço, gasto energético, você parar, dar atenção. Isso faz com que ele, o outro perceba que ele está sendo valorizado. E que ele importa, porque você parou para escutá-lo. Esse pequeno esforço que muitos de nós pais esquecemos tem um resultado fantástico na formação e na autoestima daquele que veio para nós, para serem estimulados a descobrir o que são. Eu me lembro, para finalizar esse primeiro bloco, da história da águia, né? Vocês devem saber. Ela forma os seus ninhos bem alto. E essa não, essa então, o ninho era bem no alto, e era, lá embaixo tinha um despenhadeiro. Ela criou o ninhozinho dela lá, e alimentando os bichinhos e tal. Esses meus filhos, eles não sabem que são águias. E que podem voar. Eu preciso empurrá-los, tirá-los do ninho. Mas eu tenho um problema. Se eu empurrá-los do ninho e eles não tiverem aprendido a voar, eles vão cair. Se eles caírem, eles vão morrer. E como é que eu fico? Mas ela empurrou. E ao empurrar eles, voaram. Por quê? Enquanto eles estavam no ninho, ela os ensinou a voar. Então penso eu que o papel do pai e da mãe é contribuir para que os filhos descubram que são espíritos, que são filhos de Deus, que têm capacidade de serem felizes na relatividade da felicidade que o nosso mundo oferece. São capazes de construir uma vida amorosa, fértil, fraterna e contribuir para que esse mundo seja cada vez melhor.
0: Obrigada por esse primeiro momento na sua conversa. Algumas reflexões, o papel, né, exercer a função, a responsabilidade no contexto lar e sociedade, né, da sua importância. Essa forma que Deus criou a humanidade para que fôssemos acolhidos por dois seres, a mãe e o pai, e que pudessem nos orientar, nos educar, evangelizar. Pode ter uma religião ou não, mas precisa nos espiritualizar, precisa nos apresentar Deus no contexto natureza, no convívio com as pessoas. Tudo isso é um processo, você falou desde o início. E falar de pai é trazer para esses tempos atuais, junto com as questões que entraram dentro do lar. Tecnologia, conhecimentos adversos, comportamentos adversos, né? O ser humano, nessa vida dinâmica, apresenta relacionamentos, comportamentos. E o pai, a gente fala o pai atual e o pai... E o pai de antes? Não, não é falar que o pai de antes não nos educaram. Mas é trazer para essa mudança a função de pai e mãe, desse contexto da sociedade, dessa transformação que está acontecendo, para que a sociedade se firme no seu propósito de evoluir nesse sentimento coletivo. Então, saindo de um lar, sendo educado, para que a sociedade possa ser mais fraterna e coletiva.
1: O pai físico, o Luciano comentou, ele teve a oportunidade de ser pai físico duas vezes. E existem os pais espirituais. O pai espiritual seria o professor, o educador. Seria aquele que trabalha numa evangelização, né? No nosso caso particular, na evangelização espírita, mas em qualquer âmbito religioso, é aquela pessoa que se preocupa com o outro. Caso particular que não temos filhos físicos, como padrinhos, como tios, aquele que se preocupa com o outro. A parte abordada interessante do Luciano, amigo, ele falou de um título de um livro, né, do Hermínio de Miranda, que fala: nossos filhos são espíritos. Se nós tivermos a consciência que todos nós somos espíritos e exercemos papéis diferentes nesse contexto de universalidade, que meu pai, que já retornou ao plano espiritual já faz algum tempo, ele pode ter exercido na minha família particular, que não é a nossa família aqui de matrimônio, funções diferentes da paternidade, que nós já tivemos outras oportunidades. E nessa oportunidade terrena, aí sim, Josi, como você disse, não tinha na época dele nada de tecnologia. Era um homem da roça, praticamente não tinha estudo, e naquela época era delegado às mães. Então o homem trabalhava e delegava a educação às mães. Era a função de pai, aquele que saía atrás do recurso para trazer em casa, e a mãe ficava com a função de educar os filhos. Nós analisarmos diante da imortalidade, que é esse conceito que nós temos, exercemos funções diferenciadas. Um dia a Josi comentou comigo, e a gente conversando sobre isso, quanto tempo que o pai exerce a paternidade em seu lar. O tempo em que o pai exerce a paternidade física, até os 20 anos, onde o filho estaria terminando a faculdade e buscando a sua vida profissional. Na época anterior, os filhos começavam a trabalhar na infância, os filhos começavam a trabalhar no máximo ali com 12, 13 anos. Essas condições também de paternidade pela vida profissional atual, elas mudam. Antigamente, o pai olhava para o filho, ele entendia o recado. Hoje em dia, os pais, eles têm medo de falar não. E os filhos se enfrentam perante os pais, muitas vezes sem enfrentar dificuldade, achando que na vida lá fora, na sociedade, não terão os seus nãos. Então essa condição de educação muda de acordo com a tecnologia, muda de acordo com a época, como o Luciano explorou, e as condições culturais também. Hoje em dia, muitos filhos ficam em seus lares, o lar do pai e da mãe, até os 30 e tantos anos, 40 anos ou mais. Então nós temos uma contextualização diferenciada, mas não podemos esquecer, nossos filhos são espíritos. O Luciano comentou, lembrou uma frase da Joana de Ângeles, que independente da condição cultural ou da evolução que nós temos, é sempre evolução individual dos espíritos. Nós, almas encarnadas, estamos encarnados, a gente pode falar almas. É sempre eu de frente comigo mesmo. Você tem mais tecnologia, causas de estresse, de cansaço mental, mas é sempre você diante de você mesmo, cuidando da sua semeadura. Aprender a lidar com o não, e não só o não do seu pai, é o não para você mesmo.
0: A comunicação dentro do lar precisou ser mais elaborada. Antes, os pais davam a sua ordem, a sua disciplina, entendido. Hoje precisa ser conversada, criado um diálogo. O desenvolvimento de ser um pai e mãe, na paciência, de ter mais tempo, de falar, de comunicar, porque dentro do lar você precisa de disciplinas, precisa de exercer alguns comportamentos para que todos convivam bem, todos possam fluir do mesmo ambiente de forma na higiene, nos horários. Isso é básico na vida da gente, isso é para nossa evolução, né? Acordar de manhã, ter uma orientação para onde vai, ter objetivo na vida. Dessas pessoas que estão exercendo a paternidade, solicita que eles possam dar essa formação, apresentar essas questões sociais, para que essas pessoas possam ter um nível de convivência saudável, respeitando o outro, se tiver mais irmãos em casa, ajudando, cooperando, dentro de um conceito de convivência melhor, para satisfazer um ambiente, uma necessidade, que aquele lar precisa, mas também para que a gente possa, na sociedade, ser seres mais educados um com o outro.
1: E principalmente na construção do lar, né, Josi? Se a gente está falando de conceitos diferentes, se o nosso programa é Evangelho no Lar, como você constrói esse lar diante de tanta tecnologia, de tanto aprendizado intelectual? Como a gente pode transformar isso, no que o Luciano falou, em moral, em amorosidade, acolhimento, e fazer com que espíritos que todos nós somos, eles saiam para o mundo preparado, como exemplo da águia. Como eu posso fazer com que no contexto do meu lar, independente da constituição da família, é quem exerce a função do pai responsável, como que eu faço isso para quando ele sair da gruta e ir para o universo, como que ele está preparado para a vida, nesse mundo imediatista que nós vivemos?
2: Luiz, eu falava anteriormente, acho que é importante nós termos cursos preparatórios para ser pai. Isso é importantíssimo, por quê? Porque eu me doutor Wayne Dyer, um psicólogo americano, publicou um livro chamado assim, O que você realmente quer para seus filhos. Ele entrevistou quase mais de 1000 famílias. O que é que você realmente quer? E aí veio a resposta, eu quero que meu filho seja feliz. Quer dizer, os pais sempre diziam que queriam que os filhos fossem felizes e mais variáveis, tivessem sentido da vida, fossem respeitosos. O problema é a dificuldade que os pais tinham de contribuir para que esse sonho se realizasse. Você vê o desafio. Imagine o pai, coitado, que quer que o filho tenha autonomia e faz uma reclamação, uma briga com o filho na frente do colega. É um pai que permite que o filho de respeite a ele e a mãe de casa. Então são questões que a gente tem que trabalhar. E hoje é muito comum, infelizmente, não é nem comum, filhos autoritários, pais submissos. Eu conheço alguns meus, Luciano, pediatra Luciano. A criança vai no consultório, esperneia, tá? E o pai não faz nada, deixa. Tá? Quer dizer, a gente chega a aprender. Temos que trabalhar com a disciplina, amorosa naturalmente. Mas a criança tem que perceber que existem limites. Limites são fundamentais. Então, na verdade, a vida exige limites. Se estou no ambiente de uma escola, tem que estar ali sentado, estudando. Quer dizer, então nós temos que ver que limites faz parte da vida. E às vezes os pais, em função da formação que tiveram, da má educação, dos milhões de desafios, traumas que ele conduz, quer que o filho tenha uma vida melhor. O problema é como contribuir para que seja um filho efetivamente melhor. E que o filho mais tarde venha agradecer por aquilo que ele fez. Infelizmente, o Josi e Luiz, muito de nós somos omissos. Às vezes porque tem outras prioridades na vida, ou às vezes por ignorância mesmo, por incapacidade de lidar e por não trabalhar, porque olha o desafio. Você tem um filho em sua casa, onde você está. Você precisa você evoluir, crescer. E ao mesmo tempo, contribuir para o outro. Observe que relação dinâmica, que você não está pronto. Maturidade é um processo. Então eu estou ao mesmo tempo me autoconhecendo, me trabalhando, me superando, ao mesmo tempo contribuindo para que aquelas almas também cresçam. E aí, meus amores, fundamental, no entendimento, é alinhamento de discurso à prática. Que se o seu discurso não está alinhado com a prática, isso é um desastre. Porque o educando, e aí educando, pai não é só o pai biológico que deu para o espermatozoide, não. Pai é todo aquele que educa, o professor é pai. Meu orientador, até o amigo mais experiente. Exerce o papel. Eu, como espírito, eu estou em evolução, sei os meus limites. Eu tenho que compreender os meus limites e trabalhá-los, não escondê-los e viver de máscara. Eu me lembro de um evento real, né? Eu morava num condomínio outro. A mãe combinou com a filhinha de que não deveria namorar com tal rapaz e tal. Numa festinha lá de 15 anos de alguém, a mãe tá lá, chega a menina com o namorado. Rapaz, a mãe deitou o sarrafo, na linguagem nossa aqui, na filha, em público. Meus amores, a menina reagiu. Passou uma descompostura na mãe, na frente de todo mundo. A mãe não podia fazer aquilo. Ela tinha que ver a cena, olhar, pontua. Depois, no privado, conversa com a menina. Outro caso similar. Eu morava no condomínio, que a gente saía do prédio, a gente via a rua. E aí eu me lembro que uma vizinha, Luciana, eu falei com minha filha, ela contando pra mim, falei com minha filha para ela, para não fosse mais, não fosse para a escola de táxi, porque na rua é táxi, que a grana está curta, combinei. E eu vi, como isso é bobagem, de passar a manhã toda tentando pegar minha filha na mentira. Quando ela chegou, o que eu fiz para ela? Perguntei, minha filha, você foi para a escola hoje como? A menina disse, de ônibus. Ou seja, ela disse, eu ensinei minha filha a mentir. Eu não fiz a abordagem correta. Qual é a abordagem correta? Ela depois, muito tempo. Ela disse, minha filha, ao sair na padaria, eu vi você entrando no táxi. Não combinamos. Observe, então, a dificuldade do pai é abordar. Você é uma abordagem equivocada. Gerou uma crise que podia ser evitada se você trabalhasse para não ensinar seu filho a mentir. Porque você queria, observe, você queria que ele mentisse, meu Deus do céu. Você ensinou a mentir. Confusão, a dificuldade da gente lidar com isso, com esse processo educativo. Paternidade é algo muito sério. Existem centenas, milhares de crianças sem pais. Se tem uma relação sexual, nasce uma criança e você não está nem aí. Meus amores, isso não pode continuar acontecendo. Porque você é responsável. Aquela criança é seu filho. Ah, mas a mãe que não usou a camisinha, mãe. Meus amores, tarefa é sua e da outra. Não importa. Além do mais, os filhos não são filhos, por acaso. Você até pensa que é acaso. Mas o mundo espiritual aproveita a oportunidade para nos auxiliar. E aquela criaturinha que você hoje está abandonando, talvez, tenha vindo para ser a sua salvação na manhã. Mãe solteira e que pessoas com identidade se tornam do pai. Vocês vão acabar com isso. Não dá para continuar com esse tipo de postura, que não faz sentido. Você será responsabilidade em algum momento, porque você é espírito. Você é imortal. Você faltou a um compromisso. Então, paternidade também é responsabilidade. É você assumir. Ninguém está falando de você ir morar com a criatura. Não é isso. É você entender, essa criança é meu filho. Eu sou responsável, corresponsável, por trazê-lo à encarnação. Eu tenho compromisso, suprimento, de afetividade, de presença, para que não tenha, não esteja contribuindo para ter uma pessoa frustrada e que mais tarde venha a ser danosa à sociedade. Os espíritos, como o cara pergunta no meio do espírito, olha, eu estar em paz comigo, com Deus, basta não fazer o mal? Responde os espíritos, você tem que fazer o bem no limite de suas forças, porque você será responsável por todo o mal que vem acontecer pelo bem que você não fez. Então, quando você não faz o bem e vem o mal acontecer depois, você é causa. E se você é causa, aquilo lhe pertence. E como na vida não há plantação sem colheita, tudo que plantarmos, nós vamos colher. Então não dá, no contexto normal da sua família, você abandonar os filhos. Isso justifica quando você precisa, por algumas razões profissionais, mas muitos pais negligenciam porque não dão a devida importância à maternidade. E o filho precisa da sua presença. Não importa a quantidade, porque há também filhos que queixam de pais vivos e órfãos. Dizem, meu tio, eu convivo com meu pai nem me liga, eu falo no ovo, tá, quer dizer, o pai está ali, mas não está. Meus amores, é para estar. Se tiver pouco tempo, aprofunde a relação, dê qualidade, que você marca o seu filho. E para os filhos, os pais são heróis. Eles não verbalizam, mas eles observam você o tempo todo. Você sempre é modelo, é referência, é talvez a pessoa mais importante, o pai e a mãe, na formação do caráter dos filhos. Por isso é uma família, que é esse laboratório de crescimento, que é a oportunidade de desenvolvimento. Nós temos que estar muito atentos a isso. O Espiritismo é realmente um conhecimento. O Peixinho fala que é um paradigma, concordo com ele, porque passeia na ciência, todas as vertentes, na filosofia, na religião, na arte. Por que faz tudo isso? Porque é centrado na essência, que é o espírito que se é. Então, nenhum de nós reencarna para passear. Reencarnamos com o propósito darmos uma contribuição até a nós mesmos. Até a nós mesmos. Leon Denis, no livro O Problema do Ser Destinador, ele diz: você comece amando a si mesmo. A egoísmo não, o seu limite. Ame a si mesmo. Se valorize e respeite. Você vai começar a descobrir que existe o outro. Mas se eu valorizo, o outro também deve ser valorizado. Você começa a ampliar. Depois vai para a família, até chegar a ser uma amorosidade crística. A partir da base. E a base está nas famílias. Dizem no passado que vai acabar. Acaba nada. Todos nós queremos estar numa família, porque nós somos seres relacionais. São nas relações que nós crescemos. São nas relações que nós trocamos e nos auxiliamos. E aí avançamos. Então, Josi e Luiz, a gente vai vendo que essa temática ela é muito importante. Precisam cada vez mais dialogar, principalmente com os jovens, porque os jovens são os que são potencialmente pais, para que a geração após nós venham mais maduras. Mais maduras porque a base da sociedade é a família. A família é o laboratório onde nós formamos as personalidades para ocupar o espaço além da família, expressando no além da família tudo isso na família. Então, valorizemos profundamente esta família, esta organização histórica, secular, cada vez mais se transforma, é complexo, é variado. Para nós espíritas, que sabemos que o essencial espírito, qualquer formação deve ser respeitada, desde que implique em crescimento dos envolvidos no processo. Porque o que vale é você, é nós, nos tornarmos cada vez mais pessoas melhores, mais úteis a si e à coletividade, contribuindo aí sim com a tarefa do Cristo de transformar esse planeta num mundo civilizado. E disse que o Espírito Kardec, uma sociedade civilizada é aquela onde haja mais amor, mais solidariedade, mais respeito, em que ninguém morra de fome, não só de pirão, mas também de amor, de respeito, de consideração, de inclusão, de valorização. E o pai é uma personalidade nesse processo importantíssima. A função de pai, a função de mãe, segundo os espíritos nobres, é missão, que Deus oportuniza a nós mesmos para sermos colaboradores dele.
0: Luciano, maravilha o que você trouxe pela sua experiência. O lar eterno não tem IA, não tem tecnologia que vai substituir o ser humano. Pode fazer as funções, mas o ser humano, a IA não vai se tornar humano. Esse processo de evolução nos lares é constante e não vai mudar, né, essa forma de relacionamentos da nossa vinda no planeta. Então, é que legado, né, moral

0: o excesso de telas, redes sociais. Vamos criar diálogo direto com os filhos, fazer coisas que aproxime, estar presente, mesmo que o tempo seja menor, mas estar presente. Independente do mundo acelerado, virtual, cheio de distrações, vamos colocar valores nesse processo: respeito, empatia, espiritualidade, exigir uma convivência real. Então, independente das pressões econômicas, de tempo, jornada dupla de trabalho, o convívio familiar, o estresse, a ansiedade, as dificuldades emocionais, quantas questões, mas que a gente possa equilibrar esse sustento material com mais disponibilidade emocional. Então, que as nossas heranças, às vezes nossos traumas que a gente traz, a gente possa se procurar também com essas crianças se ajudar. Se a gente tem dificuldade de expressar afeto, vamos desenvolver isso. Como que a gente pode ter paciência para a gente desenvolver a expressão do afeto? Que o pai também possa se reeducar emocionalmente para que ele possa educar esse filho. E hoje tem outra situação diante da sociedade que se vive mais tempo, os pais longevos. Então ele acompanha os filhos, os netos, os bisnetos, vai distanciando ainda mais da educação que ele recebeu. Então esse pai longevo aí aproveitar essa convivência também, né, nesse aprendizado.
1: Comentário baseado no que o Luciano disse a Josi, com relação à valorização da vida. Valorizemos a oportunidade da vida. Teçamos as nossas condições das impressões que nós deixamos nas crianças. Quais as impressões que nós deixamos nas crianças? Se você não teve isso, porque antigamente o pai, ele causava um mal, uma má impressão na criança sem conhecimento, porque ele não tinha conhecimento. Hoje em dia, ninguém pode alegar a falta de conhecimento diante de tanta tecnologia, tanta coisa que a gente vê na internet, que, independente da condição financeira, eu digo que mais de 90% da população tem um celular. Você tem acesso às informações. Cuidado com as impressões que nós deixamos nas crianças. Valorização da vida e responsabilidade. As pessoas hoje em dia, alguns anos faz isso, estão falando em propósito de vida, em meta. A doutrina espírita, lá no passado, os filósofos já falavam em propósito, já falavam em legado. Vamos pensar nisso, o legado que nós queremos deixar. Uma reflexão para todos nós, que todo mundo tem a responsabilidade, ninguém é melhor do que ninguém. Todos nós temos as nossas responsabilidades, o que fazer. Cuidar para que o Luciano disse, não deixar o discurso longe da prática. Algumas vezes nós deslizemos que somos espíritos em construção. A Josi abordou um ponto, os pais podem se reeducar, podem e devem se reeducar. E ninguém nasceu pronto. A vida não vem com manual de instrução, mas a gente tem indícios do que fazer. Então nós podemos nos reeducar. Os pais muitas vezes falham. Ô, filho, desculpa, eu falhei, eu preciso melhorar nesse ponto. Por que não? Somos todos espíritos em evolução. Assumir quando você falha, assumir que o filho te vê como herói, mas às vezes você tem que falar para ele que você não é herói, porque senão ele vai desconstruir. Assume que você é uma pessoa, é um personagem que ele vê, mas um espírito em construção. Quando a gente fala de imortalidade, é essencial. Assumir que nós somos espíritos na batalha da vida e todos juntos evoluindo. E esse propósito de vida que nós temos é de sermos melhores. Quando a gente sair daqui e voltar para o plano maior, um pouquinho melhor do que nós éramos. Então a gente agradece muito os irmãos da Bahia, pessoas a participarem desse celeiro de luz, que não é nosso, não. É dado por inspiração divina e é um trabalho. Uma sementinha muito pequenininha diante do tanto que a gente pode fazer em favor do bem.
0: Que a gente convida para entrar na nossa casa virtual. Não dá para tomar aquele cafezinho, mas que sintam-se abraçados, sintam-se numa sala confortável, com muita paz e falando do bem.

0: para que a gente possa fazer o bem, próximo desse contexto, diálogo e prática. Obrigada, Luciano.
1: Obrigado, Luiz. Obrigado, Josi. Foi uma oportunidade muito boa. O tempo é curto, né? Se a gente tivesse mais tempo, muitas variáveis importantes para avaliar, mas vamos construindo aos poucos e somos a Deus gratos por estarmos juntos trabalhando no bem. Vamos orar. Deus, nosso Pai, amor e bondade infinitos. Aqui estivemos, ainda estamos, com propósito de refletir, ensinando e aprendendo sobre caminhos que nos levem a termos cada vez mais ampliados em nós a consciência que somos teus filhos, espíritos em evolução. Que as bênçãos de tua misericórdia o continuem encontrando guarida em nossos corações. E que as nossas vidas, de todos que nos escutem, se tornem cada vez mais férteis na plantação do bem. Muito obrigado, Pai. Muita paz.
0: Muita paz, luz, espiritualidade e bondade nos corações.

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1: 8 horas e 58 minutos.

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1: 8 horas 58 minutos. Muito bom dia, minha amiga. Bom dia, meu amigo. Você está na 102.1 no programa Tempos Dourados, o seu bailinho de garagem de todos os sábados. A apresentação é minha, Gilberto, viola técnica do Dieguito, direção geral da Wilson Salles. Programa Tempos Dourados hoje, véspera dos Dias dos Pais. A você, que é pai biológico, que é pai de sangue, a você que é pai afetivo, pela convivência, pelo amor, e a você que é mãe com I, que é mãe e pai, Deus os abençoe. Programa Tempos Dourados, as melhores músicas de todos os tempos e pensamentos, provérbios para reflexão. Como esse, provérbio japonês: o bambu que sobrevive ao vento não é o mais duro na floresta, mas aquele que aprendeu a se curvar sem abandonar suas raízes. É lógico, essa reflexão, flexibilidade, orgulho e ceder nem sempre significa fraqueza. É verdade. Dinheiro, minha amiga, meu amigo, dinheiro pode comprar companhias, mas não compra o verdadeiro amor. Dinheiro pode comprar uma mansão, mas não compra um lar. E vamos começar, como sempre, o programa Tempos Dourados, aqui na sua 102, com Roberto Tudo Que Sonhei. Para atender meu amigo João do Bigo, rei da maionese, ele exige que coloquemos na abertura o Pino Donaggio e O Que Não Vivo Sem Saber.

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1: 9:06, programa Tempos Dourados. Nosso telefone WhatsApp é 3651-4444. Você pode deixar um recado, pedir uma música e participar do nosso programa. E se você quiser fazer uma homenagem ao seu pai, é só gravar no WhatsApp que nós jogamos no ar aqui. Verdade. É, tempo é a única coisa que você recebe um crédito quando nasce. O resto é débito e você não tem acesso ao saldo. Tem. É outra vida. Amigo é aquele que te critica na tua presença e te defende na sua ausência. E melhor que fazer novos amigos é conservar os velhos amigos. É muito bom ter amigos. O homem é um animal político, ele tem que viver em comunidade, em sociedade, não é? Teria por, se fosse um pouquinho mais cristão, né? Os poderosos não acreditam em Cristo. Eu tenho certeza. Trump, presidente, esses caras não acreditam em Deus, nada. Porque senão nós não teríamos as desigualdades, as misérias que nós temos pelo mundo afora. Mas a pessoa certa é aquela que está ao seu lado nas horas incertas. Valorize sempre quem fica com você durante a tempestade, porque em dia de sol qualquer praia fica cheia. Agora, para Clélia, para Antônia, Antônia pede o Antônio Marcos, tem um amor melhor que o seu. E depois, o Márcio Greik, impossível acreditar que perdi você.

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Tempos Dourados, éramos felizes e sabíamos. Hoje também a Maria Aparecida Malamã pede para nós dedicarmos o programa ao seu maridão Roberto Lúcio, pelo Dia dos Pais e aniversário dele amanhã. Ele faz aniversário, então ele tem que receber dois presentes, do Fabrício e dois da Priscila, que são seus filhos. É um presente pelo Dia dos Pais e um presente pelo aniversário. Certo, Maria Aparecida? Legal, ela pediu o Roberto, Nossa Senhora. Nós vamos dar um jeito hoje de encaixar. Nós precisamos colocar o Moacir Franco ao meu pai, que eu esqueci de colocar na programação. O nosso diretor já veio aqui e deu uma dura. E colocar o original, viu, Diego? Nós vamos colocar o Neil Diamond. Original também, no encerramento do programa hoje, o Moacir e o Neil Diamond. É isso aí. Nunca esteja ocupado demais para as pessoas que te amam e nunca esteja disponível para as pessoas que te usam. A política te ensina muito isso. Amigo é um presente embrulhado dentro de um abraço. E na sequência, mais dois grandes sucessos. Agora é o Erasmo que está na programação. Erasmo, Gatinha Manhosa e depois o Jorge Ben. Nós nunca tocamos essa aqui, hein? Que maravilha!

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E ela vem chegando de branco, meiga pura, linda e muito tímida.

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1: 9:29. Um abraço aqui ao pessoal que nos ligou. Silvia, infelizmente não deu para eu poder atendê-la agora. Mas o recado da Silvia Martelli, lá do São Judas, é para o José Américo, seu marido e pai do Caio. Parabéns do Caio ao José Américo pelo Dia dos Pais amanhã. E também a Olenka pediu aqui para nós registrarmos que o Cláudio e a Ana Carolina, os seus filhos, mandam um abração para o Alemão pelo Dia dos Pais amanhã também. Então parabéns aí ao José Américo, da Silvia, sua esposa, e dos filhos, e do filho Caio, e lá o Alemão. Alemão que me parece que está casado com a Olenka, 47 anos. Com certeza você vai para o céu, meu amigo Alemão. E nós vamos continuar com o programa Tempos Dourados. Tem algum recadinho aqui? Tem algum. Os poderosos podem matar as flores, mas jamais vão deter a primavera. É, recuse o fardo de querer agradar a todo mundo, é perda de tempo. Tempos Dourados, Rita Lee, Buana, Raul Seixas, Al Capone.

9:38, amanhã é dia dos pais. Ironia do destino na minha vida. Meu pai morreu no dia dos pais. Nos deixou nesse dia. Homem dos cabelos brancos. Minha avó sempre dizia, a mãe do meu pai, se pegar o trem errado, desça na primeira estação, porque quanto mais tempo demora para descer, mais cara fica a viagem de volta. Honestidade, minha amiga, meu amigo, honestidade é um presente muito caro. Honestidade é um presente caro. É obrigação, mas é um presente caro. Não espere isso de pessoas baratas. E nós vamos continuar com o programa Tempos Dourados. 3651-4444 é o nosso telefone WhatsApp. Quer gravar um recadinho? É só colocar no WhatsApp aí que nós jogamos no ar. Milton Nascimento, Caçador de Mim. E depois, essa aqui é o Lenca dedica ao alemão Reginaldo Rossi, Garçom.

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1: cheia. 9 horas 47 minutos, você está no programa Tempos Dourados. Amanhã é Dia dos Pais. Então nós temos aqui alguns recadinhos. Nós vamos colocar agora, o Diego vai colocar. Do Joel Bento Ferreira, fã do Elvis, nós vamos tocar o Elvis já já. Da Bia Silvia, vai falar inclusive sobre o aniversário da Camila. Parabéns, Camila. Camila nasceu no dia

0: Os pais, hein? Parabéns mesmo. A Célia Miranda de Souza também tem um recadinho. Depois nós colocamos mais. Você quer mandar um recado? 3651-4444. Então vamos lá. O Joel, a Célia, a Bia, vamos ouvir aí meu amigo Diego.
1: Alô, Viola, aqui é o Joel Montanha. Qual é o expresso pra nós? Falou, Viola.
2: Bom dia. Aqui quem tá falando é a mãe da Camila Serinoli, a Bia. É Camila da Silva Serinoli. Ela faz aniversário amanhã, que é Dia dos Pais. E eu queria que você cantasse, mandasse tocar a música do Roberto Carlos, Como é Grande o Meu Amor por Você. E oferecer para ela, dizer a ela que eu amo, que ela é minha vida. O maior presente que Deus me deu foi ela. E pro Dia dos Pais também, que ela nasceu no Dia dos Pais. Também quero desejar pro meu marido um paizão que amo para sempre. O melhor para ele. Que venhas muitos e muitos pais, Dia dos Pais. Parabéns, parabéns, sempre. De todos os filhos, Camila, Leonardo, João e eu, a esposa dele, a Bia, Bia Scheck, Serinoli. Ok? Obrigado, Viola.
3: Bom dia, Viola, tudo bem? Parabéns pelos Dias dos Pais. E, por favor, você podia tocar para mim a última canção com Paulo Sérgio? Muito obrigado.
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0: Olha como é gostoso ouvir essas mensagens, né? Muito bom. Depois eu tenho um recado aqui do meu amigo Lito, lá da Albertina. Ele agora, todas as semanas, ele manda um calzinho para nós. Ele mandou um calzinho aqui. É brincadeira. Ô Lito, semana passada, a mulherada tá brava com você. Ele disse que para saber qual é o papagaio macho e fêmea, para saber quem é macho e quem é fêmea, ele disse que o papagaio macho, ele repete tudo que você fala. A fêmea discute com você o que você fala. Repete. Agora ele tá mandando aqui que ele tem um amigo pedreiro, faz questão de frisar. Pedreiro. Ô Lito, eu vou ligar aqui depois qualquer coisa, vou falar. Diz que o amigo dele, o apelido do cara é Zé Reboque, não é Zé Reboco, não, é Zé Reboque. E o filho do Zé Reboque, 17 anos, chegou pro Zé Reboque, pro pai e falou: pai, eu tenho uma coisa que eu vou falar que você vai me jogar na rua, você vai ficar bravo. Não, filho, de jeito nenhum, não vou ficar bravo. O que que é? Não, pai, eu sou bissexual. Não tem problema, você vai lá bater o concreto e depois vem lavar a louça. Olha, meu amigo Lito, você tá arrumando encrenca para mim. E nós vamos continuar com o programa Tempos Dourados agora, então, Joel. Depois do Roberto, Nossa Senhora, que vai atender a Maria Aparecida Malamã, que dedica ao Roberto Lúcio, Nossa Senhora, e depois o Elvis Presley, Always on My Mind. É linda essa música.

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10: Bom dia, pessoal e amigos do Espírito Santo de Pinhal. Aqui é o Neto Barsottini. Estou aqui em São Paulo, curtindo o programa Tempos Dourados, do meu querido amigo, presidente eterno da Câmara de Vereadores de Pinhal, Gilberto Viola, um grande político, um grande amigo. Então, mandando para vocês aí um abraço e um ótimo final de semana.
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10:06, nós estamos no programa Tempos Dourados. Éramos felizes e sabíamos. Os tempos dourados eu tinha, meu pai. Éramos felizes e sabíamos. Recadinhos aqui no 3651-4444. Da Fernanda Manca. Bom dia, Viola. Parabéns a todos os pais pelo Dia dos Pais. Deus os abençoe. Amém, Fernanda. Um abraço para o nosso advogado, Dr. Manca. Aqui mais um recado. Não saiu o nome aqui. Bom dia, meu amigo Viola. Estamos aqui acompanhando o programa Tempos Dourados. Ah, pera. Vocês estão ouvindo o programa Tempos Dourados. Você, meu amigo, o que, que aconteceu que você fugiu da roda do café todas as tardes? Hein? O que, que aconteceu? É, o pessoal está sentindo a sua falta lá, as suas histórias, as nossas histórias. Eu estou falando do meu amigo Ricardo Fenólio, que está aqui mandando um feliz Dia dos Pais para um cara que é meu amigo. Bato no peito mesmo. Gosto de graça desse cara. O José Eduardo Fenólio, pelo Dia dos Pais. Parabéns, Zé Eduardo. Parabéns ao seu filhão aí de 1,92m de altura. Não, 1,82m. Grande Ricardo Fenólio. Nós estamos cobrando lá, hein? O Marquinho não quer muito a sua presença lá, mas não esquenta, não. Tem outro recado aqui também. Bom dia, meu amigo Viola. Hoje eu posso para você tocar uma música que eu ouvi só uma vez no seu programa e não sei o nome, mas acho que é de seu filho, uma música que fala da Pauliceia, coisas antigas. Nossa. Muito obrigado, Isabel. Ofereço ao meu esposo Mauro pelo Dia dos Pais e para todos os pais das antigas, Isabel de Paula. Essa música, Pauliceia, essa música eu tinha feito com o meu parceiro, saudoso parceiro musical, Mauro Tibério, que faleceu ano passado. Faleceu há alguns meses. E eu fiz, era Orvalho Pinhalense. Com a reinauguração da Pauliceia, eu peguei e fiz uma adaptação e gravei com Pauliceia Pinhalense. Vou ver se der tempo eu toco. Se eu não tocar essa semana aqui, se eu não tocar hoje, é semana que vem. Mas valeu, Isabel de Paula. Muito obrigado por você estar aí ligadinha no programa. Bom dia, Viola. Breve reflexão para o Dia dos Pais. Se quiser ler aos seus ouvintes. Meu amigo José Carlos da Veiga. Ah, o João Vitor, neto da Bia, vai depois dar um recadinho aqui, Diego, no próximo intervalo. Neuza do Trevo, bom dia, ótimo sábado, Deus abençoe vocês, beijos. Neuza lá do Jardim do Trevo. Zé Carlos, eu vou tentar ler depois, viu? O Dia dos Pais. Então, na sequência, Zezé de Camargo e Luciano, Vivendo por Viver, e ABBA, Dançando como uma Rainha, Dancing Queen.

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1: Bom dia, eu quero desejar um feliz Dia dos Pais e aniversário para minha irmã Camila Serinoli, a Mimi, e também para o meu pai, Alessandro Cheque, dizer que eu te amo. Do João Vitor, Cheque Serinoli. Parabéns, papai. Parabéns, Mimi. Te amo.
2: Pode ser que daí...
3: Que mensagem bonita do João Vitor. 10 horas, 18 minutos, você está no programa Tempos Dourados. Muito obrigado, Luísa Nardon. Lucatelli também mandou aqui um recadinho para nós. E eu estava conversando com a Silvia, que graças a Deus a sua mãe já não está mais entubada. E ela falando sobre a grande conquista nossa, que foi a UTI para Espírito Santo Pinhal. Foi uma luta. E eu não adianta, não é propaganda não. A Silvia ligou, falou sobre a UTI. Falou, posso até gravar, colocar no ar. Não, foi nossa obrigação. E eu sempre falo, a UTI existe em Espírito Santo Pinhal. Ela custou 2 milhões e meio. 500 mil, Arnaldo Jardim arrumou. 500 mil, Guilherme Campos. E 1 milhão e meio foi o deputado Barros Munhoz que arrumou. Barros é parceirão. Meu parceiro de cervejinha, de cantoria. E é o cara que... É o deputado de Pinhal. E nós vamos continuar com o programa Tempos Dourados. Agora duas bandas, nota 10. Roupa Nova, Amaré, The Beatles, I Feel Fine. Eu me sinto bem.

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2: 10 horas 32 minutos. Eu até compartilhei aqui no WhatsApp e coloquei no Facebook uma propaganda de supermercado aí, mas achei muito legal a oferta. É só entrar no meu Facebook e ver que legal que ficou. Ovo branco dúzia com 10 unidades por R$ 6,99. Ovo branco, a dúzia com 10 unidades, R$ 6,99. É isso aí. Se o sapato ficar apertado, você não diminui o pé, você troca o sapato. Nunca se diminua para caber na vida de alguém ou de algum grupo. Verdade. E também, não compre uma carteira de R$ 500 para levar R$ 20 dentro dela. Compre uma carteirinha de 20 paus, de R$ 20, para levar R$ 500 dentro dela. Não viva de aparências. E nós vamos continuar com o programa hoje, véspera do Dia dos Pais. Se você é pai biológico, parabéns. Se você é pai afetivo, parabéns. E se você é mãe com I, parabéns duas vezes. Tim Maia, Não Quero Dinheiro. E o Rod Stewart, Já Te Contei Isso Ultimamente? Have I Told You Later?

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3: 10h40, programa Tempos Dourados. Éramos felizes e sabíamos o seu bailinho de garagem de todos os sábados. Vamos correr aqui para ver se nós conseguimos atender todo mundo. Agora, o Moacir Franco ao meu pai e o Neil Diamond cantando a original da música que o Moacir gravou. Vamos lá, Diego.

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1: Bom dia, Viola. Tudo bom? Ó, parabéns pra você aí, pra os pais, tá? Pra todos os pais do mundo. Pra meu irmão também, que é pai. Ele tinha o Benedito lá do Jardim, Pedrinho. Pra todos os pais, né? E o pai agora não tem, tá com Deus no céu. Né? E meu marido também, faz 7 meses que faleceu também, tá com Deus no céu, né? Pai, ofereça esse programa pra todos os pais. Deus abençoe vocês em saúde e felicidade, né? E olha, peço pra você mandar um escrito pra mim amanhã, faço aniversário, tá bom? Obrigada, Viola. Deus abençoe vocês. Um bom domingo pra vocês, meus pais, pra vocês, pra toda a rádio, tá? Pra todos os pais finalistas. Tchau, fique com Deus.
2: Muito obrigado, Cidinha Tavares. E nós vamos continuar com o programa Tempos Dourados aqui na reta final. Agora, um abraço aqui. Um abraço bem fraterno ao meu amigo Edson Pesotti, a Cidinha, que estão curtindo o programa, ao meu amigo Chiquinho lá do Monte Alegre, o Irineu do Jaime Leme, meu amigo petroleiro João Carlos Ribeiro. Agora, a Bia, agora nós vamos atender o pedido da Bia, que é hoje é aniversário da Camila. E a música é a segunda música. Primeiro é o pai com o Fábio Júnior, depois, para Camila, parabéns pelo seu aniversário mais uma vez. Como é grande o meu amor por você, com o rei.

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2: Programa Tempos Dourados, nós chegando no seu final. Obrigado, Silvia Martelli, mais uma vez. Agora, nós vamos atender a Isabel de Paula. Muito obrigado, Isabel. Ela quer ouvir. Eu não posso e nem quero ter direito sobre quem é essa daí. É minha. E a Célia Miranda, que é fã do Paulo Sérgio, pedindo última canção. Então vamos lá, Paulo e Céia Pinhalense e Paulo Sérgio.

0: O recado aqui, o Zé Carlos da Veiga, diz que para a reflexão, Sonora Luiz Smart, com apoio da comunidade cristã de Spokane, nos States, em 1910, idealizou um dia dedicado aos pais. Desejou prestar homenagem a seu pai, William Jackson Smart, comprometido a criar sozinho os filhos após ter perdido a esposa no nascimento do seu sexto filho. A singela homenagem mobilizou pessoas de diversas cidades e estados americanos. Espalhou-se por outros países e no Brasil foi comemorado a partir do ano de 1953. O Dia dos Pais é convite para a ação e a reflexão. Os filhos têm a oportunidade de homenagear a seus pais. Os pais de reforçar o compromisso em amar e educar seus filhos. Anualmente no Brasil, milhares de filhos não são reconhecidos por seus pais e são registrados apenas com o nome da mãe. Isso é um crime. Isso é um crime. Devia ser punido também. Só. Eu quero... Dia dos Pais, eu recebendo aqui o rei da maionese, João do Biga. Uma homenagem aí, rapidinha, meu querido amigo.
1: Fico lisonjeado. A homenagem que eu vou fazer para todos nós, pais, é o seguinte, gente, para todos vocês. Bendito o homem que é agraciado pelos filhos e depois vem a descendência futura, os netos, os avós. Eu desejo para mim, para o Viola, para todos os pais dessa vida, que vivam os momentos e não esqueçam que são unidos, que tem quem gerou os filhos. De mãos dadas, caminhamos junto e formemos a todos nós a família, Deus no céu e família na terra. Depende de cada um ter o livre-arbítrio. A todos nós, pais, casados, avós, o meu sincero agradecimento do meu coração.
0: Chegando ao final do programa Tempos Dourados, muito obrigado a você, minha amiga, a você, meu amigo, que permitiram que eu adentrasse seu lar, seu comércio, seu carro. A você pai biológico, a você pai afetivo, a você, mãe com I, que é mãe e pai, parabéns mais uma vez. E se Deus quiser, sábado que vem estaremos aqui. Um abraço a todos.
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0: Bom dia, estamos iniciando mais uma edição do seu Jornal da Cidade e hoje é sábado, dia 8 de agosto de 2026, véspera do Dia dos Pais e é claro, né? Hoje é dia de especial de sábado, então, queridos ouvintes e queridas ouvintes aqui da Pinhal Rádio Clube, aos sábados o nosso Jornal da Cidade é especial. E neste especial, a nossa convidada é a advogada a doutora Camila Zuccherato, especialista em Direito de Família. O nosso tema é o Agosto Lilás, a campanha pelo fim da violência contra a mulher. Também vamos falar sobre os direitos das famílias e, é claro, do projeto do Pix Pensão, recentemente aí sancionado pela Presidência da República. Então, esperamos vocês. Quem tiver dúvidas, pode mandar no 19-3651-4444. Jornal da Cidade, especial de sábado, trazendo como destaque a entrevista com a advogada doutora Camila Zuccherato.
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0: São 11 horas e 14 minutos.
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0: Muito bem, bom dia novamente aos nossos queridos e queridas ouvintes aqui da Pinhal Rádio Clube. Antes de começarmos aqui, um aviso a todos, né? Os vicentinos estão nas portas dos supermercados da nossa cidade, recolhendo doações de gêneros alimentícios, artigos de higiene e também de limpeza. Então, você que está fazendo sua compra aí, colabore com a causa dos vicentinos. A gente sabe que eles realizam aí um trabalho muito bonito e abençoado aqui na nossa cidade. Bom, e hoje, né, começando aqui o nosso especial de sábado, eu tenho a honra de receber novamente, e é sempre um prazer enorme fazer o especial de sábado com ela, que é a doutora Camila Zuccherato, advogada que atua no direito de família. Bom dia, Camila, sempre uma honra.
6: Bom dia, Rafaela, bom dia a todos os ouvintes da Pinhal Rádio Clube, o prazer é sempre meu, é uma honra estar aqui, ainda mais para compartilhar conhecimentos tão relevantes para a nossa população.
0: Doutora, vamos falar sobre esse mês, né? Nós estamos em agosto, né? E nesse mês de agosto nós temos uma campanha importante que se chama Agosto Lilás. O que significa essa campanha?
6: É uma campanha para conscientização sobre a violência doméstica, que já temos 20 anos da Lei Maria da Penha, completados 20 anos ontem, dia 7 de agosto de 2026. Então, essa campanha ela vem muito forte todos os anos para trazer mais consciência para essa mulher do que se trata a violência doméstica, para divulgar os canais que ela pode pedir ajuda, pedir uma orientação, porque, afinal de contas, a violência ela nunca começa na agressão física. A gente precisa sempre demonstrar isso e falar em alto e bom som para essa mulher. A agressão física é a última violência que vai acontecer com ela. A gente começa tendo ali agressões dentro de casa, que são verbais, emocionais, agressões, violência patrimonial, que hoje, infelizmente, está muito em alta. É aquele controle excessivo que o seu marido pode ter sobre você, né? Controla o que você veste, o que você vê, fica vendo o seu celular. É até um tipo de perseguição, inclusive, né? Mas é importante trazer isso para a mulher entender, porque muitas vivem uma situação de violência dentro de casa, emocional, começa nesse tipo de violência para depois, infelizmente, acontecer de existir a agressão física em si.
0: E nós estamos, né, infelizmente, em um país em que a agressão às mulheres se tornou aí uma constante nos noticiários, infelizmente. Né? E a gente sabe que esses casos que a gente vê já são muitos, mas ainda também tem casos aí de subnotificação, casos que a gente nem fica sabendo até que tenha o desfecho final. Nesse sentido, em 2006, eu acredito, né, foi sancionada a Lei Maria da Penha. O que significa essa lei, doutora? E como a mulher pode procurar proteção da justiça e dos órgãos, né, oficiais?
7: Perfeito. A lei, ela vem para amparar a situação da mulher que vive em risco dentro de casa. Por isso que é chamada Lei da Maria da Penha, violência doméstica em si, né? Então, é uma arma de combate para essas mulheres que precisam de ajuda. Então, baseado nessa lei, a mulher pode buscar essa orientação. Pode ser na delegacia da mulher, por exemplo. Se não tiver delegacia da mulher no município, pode estar indo em qualquer delegacia. Mas eu gosto muito do Ligue 180. O Ligue 180 é o que a gente mais utiliza. Então, se você, mulher, está em algum tipo de violência, está sofrendo qualquer dos tipos de violência, que não só a física, pode buscar tanto orientação quanto ajuda diretamente no Ligue 180. Mas é importante lembrar, Rafaela, se essa mulher estiver sofrendo ali agressões físicas imediatas, se ela estiver com medo, se ela estiver acuada, sendo coagida, imediatamente o conselho que a gente dá é ligar imediatamente para a polícia.
0: Então é isso, pessoal. 180 e também o 190 da Polícia Militar, né? E as mulheres serão aí direcionadas das devidas formas legais aí, né, para se amparar. Doutora, direito de família, e a gente fala, né, sobre aquela velha máxima também. Em briga de marido e mulher, antigamente se falava, não se mete a colher. Essa frase ainda faz sentido? E vamos falar sobre isso, né? Não faz.
7: Não, eu acho que nunca deveria ter feito qualquer tipo de sentido. A gente tem que sim meter a colher, a gente precisa sim salvar, porque a gente vai salvar sim uma mulher, a partir do momento que a gente toma uma atitude de preservá-la, de ajudá-la, porque a mulher pode ser que tenha ou nenhuma rede de apoio, ou nenhum contato que possa ajudá-la. Então, seja um vizinho, seja um parente, seja um amigo, a gente precisa sim estar atento aos pedidos de socorro dessa mulher, sejam eles explícitos ou não. Então, a gente precisa sim ajudar quem tá necessitado, com certeza. E qual que é o tipo de ajuda? Chamar a polícia se você está vendo que essa mulher está sofrendo qualquer tipo de agressão e orientá-la caso ela venha te abrir, né, alguma coisa muito pessoal, algo que ela vem vivendo. Oriente da melhor forma possível para que ela busque ajuda, busque orientação, para ela ter o conhecimento do que ela está sofrendo e quais as formas que ela pode se amparar e se proteger.
0: Doutora, e a violência doméstica, ela afeta os filhos, afeta também o trabalho e a saúde mental da mulher?
7: Olha, os filhos são afetados indiretamente, porque os filhos não vão sofrer as agressões que a mulher está sofrendo, mas o filho vivendo ali naquele meio, ele passa assim a tal como a mulher sofrer emocionalmente com isso, porque é um ambiente que fica extremamente desgastante para a criança, e isso vem trazendo prejuízos emocionais para essa criança aí ao longo do tempo, principalmente na fase aí da pré-adolescência. E assim, crianças são espelhos, eles vão ali refletir, né? Vão fazer tudo o que os pais fazem, infelizmente. Então é importante saber que a criança vivendo nesse ambiente tende a buscar algo parecido assim para a vida adulta. Isso é muito triste.
0: Doutora, eu vou pedir um intervalinho para a gente e já que a gente volta, tem muita gente com dúvida dessa nova lei, né, do Pix Pensão, que inclusive vai ajudar muitas mulheres aí a terem os direitos dos filhos garantidos, né? Mas vamos para um intervalinho e já que a gente volta.
1: Rádio Clube informa a hora certa.
0: São 11 horas e 22 minutos.
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0: E voltamos aqui com o nosso jornal especial de sábado, na presença da doutora Camila Zuccherato, advogada especialista em direito de família. E a gente está falando, né, um apanhado aqui de assuntos que, na verdade, são muito mais extensos, né? Mas, de uma forma breve, a gente gostaria aqui de trazer tanto a campanha do Agosto Lilás, né, sobre violência contra a mulher, para a gente conscientizar as pessoas, né, do fim dessa, dessa violência, e falar também sobre um novo projeto, né, que foi recentemente aprovado e que está repercutindo aí muito nas redes sociais e entre as pessoas, que é o projeto do Pix Pensão. Doutora, o que é esse projeto? Vamos destrinchar isso aqui. Por que Pix Pensão? Por que que ele foi criado?
7: Ai, é maravilhoso, né? O nome, ele ficou bem popular porque facilita a compreensão das pessoas, né? Então, a ideia é automatizar a pensão alimentícia. É que a ideia é fazer com que os bancos implementem uma automatização para que se façam descontos da conta do pagador da pensão alimentícia diretamente por Pix. Então, a mulher, a mãe, a genitora vai receber diretamente o desconto ali por Pix. Então, isso vai facilitar muito. Mas, assim, vamos fazer um alerta. Não quer dizer que isso vai acontecer automaticamente desde já. A lei está, sim, vigente, porém, está sendo necessário agora um período para implementação dessa automatização. Então, o que vai beneficiar muito? Principalmente para aquelas mães que sofrem com os pais que têm um trabalho informal, ou seja, que não são registrados, né? Não tem ali o registro na carteira. Então, a gente não consegue pedir um desconto dessa pensão em carteira, como é o habitual. E 90% das mulheres sofrem com isso. Aí fica dependendo do pagamento, quando e como o genitor quer. Isso não é viável. Então, essa lei vem para ajustar exatamente essa dor que a gente tem hoje em direito de família. Porque tem uma inadimplência muito grande desses trabalhadores informais em relação à pensão alimentícia. Então, em palavras claras, acabou a desculpa de pagamento de pensão. Agora a gente vai conseguir, implementando esse Pix Pensão, que esses trabalhadores que não têm renda, que não declaram renda, que não têm emprego, façam diretamente esse pagamento via Pix Pensão. Ou seja, o banco vai tirar automaticamente da conta dele e já vai mandar para a genitora.
0: E eu acho isso fantástico, porque eu acho que a maioria dos trabalhadores, né, tem uma imensa massa aí que está no trabalho informal, mas isso não significa propriamente que a pessoa não tenha dinheiro em conta para poder auxiliar aí na criação do filho, né? Aí muitas vezes fica esse disse, não disse, a justiça, né, fica tentando comprovar, mas a pessoa conseguia, né, fazer aí os meios de se eximir, né, a obrigação, e agora não, agora a gente vai conseguir então fazer esses pais cumprirem com as decisões judiciais, doutora?
7: Isso, o que a gente tem? Muitas desculpas em cima de pagamento de pensão de trabalhadores informais. Então imagine que você tem ali uma pensão que precisa ser paga por um motorista de aplicativo que está super, hoje, né, está super em alta, motorista de Uber, essas pessoas que trabalham com internet, que não tem registro em carteira. Então a gente sempre tem, ah, esse mês eu não recebi, esse mês existe sempre uma desculpa para pagar menos essa pensão. Então, esse mecanismo, ele vem, essa nova lei vem para acabar com isso, para definitivamente fazer, agora chega, o Pix vai ser feito diretamente da sua conta para a mãe dos seus filhos. E isso vai trazer para a gente também uma clareza do quanto esse trabalhador realmente ganha. Porque, como você falou, ele não tem uma renda ali declarada, mas ele recebe, né? Então, vai ser importante a gente saber quanto que ele está recebendo, se a pensão que ele paga está sendo correta, está sendo justa. E o principal, a maior dor das mães, ter que ficar cobrando. Ah, todo mês eu tenho que ficar cobrando a pensão do meu filho, e cada mês ele paga de um jeito, cada mês ele paga em uma data. Então, essa lei vem para ajudar e amparar essas mães.
10: E eu acho muito triste, porque às vezes a gente vê nas redes sociais, né, o pessoal falando, ah, esse projeto do Pix Pensão é um projeto feminista, é um projeto isso, é um projeto aquilo, e não. O que os homens têm que reparar, né, principalmente os que são pais, é que esse dinheiro não é para a mulher, esse dinheiro é para o filho dele, né, para a filha dele, enfim. E aí a gente volta, né, também, que isso é uma forma de violência, né, doutora, quando a pessoa se exime da obrigação que ela tem com seu filho e coloca todo esse problema financeiro nas costas só da mãe, né? Uhum. Não deixa de ser uma violência, né?
7: Inclusive está caracterizado como violência dentro da Lei Maria da Penha. Então hoje essa mulher pode inclusive fazer boletim de ocorrência sobre essa violência de não pagamento de pensão. É muito interessante também esse conhecimento super válido que a gente pode estar apresentando aqui. Mas o Pix Pensão vem para ajudar, e ao contrário dessas falas, a gente tem que pensar sempre no bem da criança. O Pix, a pensão que seja, ela é para a criança.
10: Doutora, e se esse pagamento, por exemplo, que era para ser descontado em tal dia, ele não for descontado, já configura descumprimento da decisão judicial ou não?
7: Isso é importante ser falado, porque vai acontecer, o programa vai ser automatizado certinho, né, com inteligência artificial, que ótimo, vem para nos ajudar. Então, ele vai ser programado para fazer exemplo todo dia 10. Mas vai acontecer de não ter saldo suficiente na conta daquela pessoa no dia 10. A partir do dia seguinte, já conta como débito de pensão alimentícia. Isso já dá o direito a essa mulher estar procurando ali a justiça para fazer uma execução de pensão. Então, ele já fica em débito com a pensão alimentícia assim. É importante dizer que talvez a gente vai encontrar alguma dificuldade de ocultação de patrimônio, de ocultação de rendimento, sim, porque o genitor vai tirar, não vai mais movimentar aquela conta a qual foi registrado o Pix Pensão. Porém, a gente tem mecanismos para rebater isso também, que são as prisões por pensão, né, prisão por falta de pagamento de pensão, execução, penhorando os bens desse devedor. Então, assim, o Pix Pensão, ele vem para ajudar, mas a gente precisa ter em mente que ele não é milagroso. A gente vai enfrentar algumas dificuldades, porém, todas a gente consegue ter soluções na justiça para estar rebatendo.
10: Isso que eu ia te perguntar, por exemplo, esse Pix Pensão, ele vai estar atrelado a uma conta bancária em específico. Uhum. Mas se a pessoa tem mais contas, consegue se chegar nisso via inteligência artificial ou não? É a conta que a pessoa declarou?
7: A intenção é essa. A intenção é pegar todas as contas desse genitor. Mas aí a gente só vai saber realmente na prática se isso vai acontecer, como que os bancos vão implementar isso. Se vai ser em uma devida conta ou se vai ser em todas as contas no nome da pessoa. Isso é algo que a gente vai estar vendo agora após a implementação.
10: E pode ser também que a lei se atualize com o tempo, né, doutora? Por exemplo, vai começar a ser implementada, a gente vai começar a ver alguns vícios e falhas, e isso vai sendo corrigido com o tempo, né? Como toda lei que...
7: Com certeza.
10: A Lei Maria da Penha mesmo, ela foi se atualizando com o tempo, né?
7: Com certeza.
10: Doutora, eu vou pedir mais um intervalinho pra gente aqui, e já que a gente volta com o nosso Jornal Especial de Sábado.
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10: São 11 horas e 31 minutos.
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10: E voltamos aqui com o nosso Jornal da Cidade, na presença da doutora Camila Zuccherato, advogada especialista em direito de família. Doutora, a gente continua aqui falando sobre o Pix Pensão, porque eu acho que é aí a principal dúvida das pessoas, né? O que ele traz aí, além do que a gente já falou de novo, isso vai ajudar, né, muitas das mulheres aí que estão buscando os direitos dos filhos, né?
7: Exatamente. É, a novidade é justamente trazer esse pagamento de pensão de uma forma correta, na data correta, de um valor justo e honesto para essa criança. Essa é a principal questão, lembrando que vai facilitar muito para os profissionais informais, que é a maior dor das mulheres, né?
10: Exatamente, doutora. É, então, relembrando aqui hoje que a gente já falou no outro bloco, esse pagamento, né, Pix Pensão, chegou com esse nome aí para as pessoas entenderem de forma melhor, mas é basicamente o pagamento da pensão caindo num dia específico que a justiça determinou, com o valor da pensão, né, que essa pessoa deveria ao filho, né? E lembrando mais uma vez, né, doutora, essa pensão é para o filho, não para a mulher, né? Eu fico... eu acho muito injusto quando as pessoas falam, né, que as mulheres querem pensão. Tipo, a pensão é um direito da criança, né, garantido por lei, é isso?
7: Exatamente. Lembrando que pensão não é só para alimentos. Pensão compreende vestuário, lazer. Lazer é uma coisa que todo mundo acha que criança não tem direito, né? E a pensão compreende, sim, o lazer, aluguel, água, luz, telefone, todos os gastos que uma criança tem para sobreviver, ela precisa estar contabilizada dentro dessa pensão. E o Pix Pensão, ele traz a automatização, é para fazer o desconto direto dessa pessoa que tem que pagar para a mãe, seja ele trabalhador informal ou não, aqueles casos que a gente não tem como penhorar ou que não tem como tirar direto do pagamento dele.
10: A gente tem aqui uma dúvida de uma mulher, não quer se identificar, mas ela diz assim, a doutora disse, né, acabou de falar, que não é só alimentos. Uhum. Então, eu posso cobrar, por exemplo, do meu ex-marido, que ele cumpra, por exemplo, com a questão da escola e a questão, por exemplo, de outras atividades que meu filho faz, por exemplo, futebol.
7: Nossa, tudo isso precisa ser contabilizado. O que, que eu indico? Faça uma planilha de gastos da criança no aspecto geral, inclusive se você paga aluguel. É preciso compreender que pensão alimentícia da criança precisa constar a moradia dela, seja aluguel, água, luz, telefone, internet, principalmente questões de lazer, que é o futebol, que é uma atividade extracurricular, a escola, com certeza, plano de saúde, se essa criança tiver. Então, muita gente acha que é só para comprar alimentos, na verdade não é. Então, precisa compreender todo o gasto da criança.
10: E a pergunta novamente de novo. Então, quer dizer que, por exemplo, se eu moro sozinha ou já com outro companheiro em casa, ainda assim, essa criança tem direito aí do pai de ter uma fração sobre esse aluguel também?
7: Exatamente o ponto que eu ia chegar. Não é 100% do aluguel que vai ser destinado à criança. Então, se você mora em três pessoas, seja a mulher, o marido e o filho, o aluguel ele é dividido por três. Essa terceira porcentagem é do filho. filho. Então, essa partezinha aí, 3 dividido por 3, uma fração é do filho que precisa compreender na pensão alimentícia, porque a criança precisa morar, certo? Então, essa moradia, ela serve, sim, como parâmetro para título de valor de pensão alimentícia.
10: Doutora, agora uma pergunta, né, sobre direitos de família, inclusive, né, aproveitando tudo isso que o pessoal está falando, sobre hoje casamento em regime de bens, qual que é aí o padrão que é melhor, por exemplo, para a mulher não sair desamparada também, e até para o homem também, qual seria o melhor modelo hoje de casamento para as famílias?
7: O habitual, se você for casar hoje sem orientação, sem querer fugir muito do que é normal, você vai no cartório e vai casar pelo regime da comunhão parcial de bens, que é o comum. Essa comunhão parcial, o que, que ela nos refere? Né? Você vai casar hoje, o que for adquirido durante o casamento é metade seu e metade dele, independente dos esforços de quem fez ali, ou do dinheiro que foi colocado, ou de quem comprou. Se você comprou uma casa, metade é dele, se ele comprou um carro, metade é seu, e assim sucessivamente. A minha indicação é, particularmente, o que eu mais faço no meu escritório hoje é falar sobre separação total de bens. Mas isso precisa de uma cautela, eu preciso ver se a pessoa realmente está apta a fazer essa separação de bens, quais os benefícios e prejuízos pode acontecer ao longo do casamento. Então, mas se for para preservar patrimônio ou pensando num futuro, separação total de bens. Lembrando que tem que analisar o caso concreto.
10: Doutora, aí me surge uma dúvida também, agora é uma dúvida minha. Por exemplo, hoje em dia, né, está sendo muito pregado aí nas redes sociais, né, que as mulheres se limitem ao trabalho doméstico, uhum, né, como se fosse um novo pensamento aí de voltar àquela coisa da família em que a mulher fica em casa, é dona de casa, cuida dos filhos, cuida da casa. E depois, por exemplo, dependendo do regime de bens em que casou, acontece o divórcio e ela fica sem profissão, uhum, sem poder, né, ter direito a alguns bens, entre aspas, que foram conquistados pelo casal, mas que não estão em registro. Como que fica isso? Vira aí uma questão judicial, né?
7: Exatamente, por isso que eu até te disse anteriormente, precisa ser analisado o caso concreto, porque se essa mulher for casar por separação total de bens, já ali se dedicando, sabendo que ela vai se dedicar ao lar, não é recomendado, porque realmente ela vai sofrer ali uma ocultação patrimonial. Se houver um divórcio e tudo estiver no nome do marido, ela não vai ter direito aos bens adquiridos na constância do casamento. E essa mulher precisa entender que mesmo ela sendo do lar, o marido só constituiu o patrimônio por causa dela também, porque ele tinha ela para estar em casa, para cuidar dos filhos, para cuidar da alimentação dele, para cuidar do vestuário dele. Então, parte desse patrimônio tem sim direito de ser da mulher. A gente entra num outro capítulo que a gente chama de alimentos compensatórios, que não é uma pensão, mas é uma compensação para essa mulher por todo esse trabalho doméstico exercido. A gente precisa reconhecer que a mulher tem sim parte fundamental no crescimento profissional do homem e na evolução patrimonial também.
10: A gente está falando sobre isso, né? Acho que a doutora bem mencionou, porque depois essa mulher sai, né, com nenhum patrimônio, com nenhum bem, ela pausou a carreira para cuidar dos filhos, para cuidar da casa, e esse homem, ele fala que tudo é dele, mas na verdade, né, ele não teria construído a carreira que ele construiu se não fosse uma pessoa em casa, né, cuidando de todo o resto. Esse trabalho doméstico, ele é invisível também, né, doutora?
7: Ele não é reconhecido, né? Não é reconhecido principalmente pelo homem que está trabalhando, mas hoje nos tribunais a gente tem esse reconhecimento. Nós estamos conseguindo ter também, trazer essa notícia para as mulheres, que a gente está reconhecendo o trabalho doméstico e recompensando esse trabalho doméstico financeiramente falando para essa mulher que optou pelo divórcio.
10: Doutora, eu vou fazer uma pergunta agora. Existe, né, acredito que também, principalmente na sua área, né, o direito que é o preventivo e o direito, uhum, né, que vem depois, quando se não teve essa prevenção. Então, por exemplo, no seu escritório, quando uma família está começando a ser formada, também a consultoria, né, os advogados no geral, não, uhum, só você, isso, eles oferecem, né, essa consultoria preventiva para que a pessoa saiba os direitos dela antes da constância do casamento, é isso?
7: Exatamente.
10: Mas, por exemplo, cometi um erro, fiquei sem meus direitos garantidos, a advocacia também garante aí a preservação via judicial, né, de alguns direitos que não foram assegurados?
7: Dentro daquilo que for possível perante a lei, sim. Por isso que é importante essa mulher ou esse casal buscar conhecimento antes de casar. Eu indico mais a mulher, principalmente se ela for optar por ser uma mulher do lar, para ela entender, caso ocorra um divórcio, quais são os direitos dela, quais não são, o que, que vai acarretar, quais tipos de prejuízo ela vai ter, dependendo do regime que ela escolher casar. Porque se houver uma separação, um divórcio, e aí você me perguntou, a justiça consegue amparar? Consegue, mas dentro daquilo que está na lei. Porque se for uma separação total de bens e essa mulher não tiver nada no nome, vai ficar difícil amparar essa mulher patrimonialmente falando. Qual patrimônio eu vou conseguir atribuir a ela, sendo que está tudo no nome do marido e eles de comum acordo casaram sobre esse regime. Então, presume-se que ela estava ciente daquilo que ela estava fazendo no momento do casamento. Não estou falando que é justo, muito pelo contrário, porque eu acho isso horroroso. Mas é indicado, sim, que se faça uma consulta antes para entender quais os direitos, quais os prejuízos. Lembrando que, assim, divórcio é diferente de falecimento. Quando existe o falecimento, essa mulher vai ter direito aos bens, mesmo na separação total de bens.
10: Independente do regime.
7: Isso, independente do regime. E isso causa muita confusão. Então, é importante saber, sim, alinhar direitinho antes de fazer um casamento.
10: É, doutora, complicado e deve ter muitos casos assim, né?
7: Infelizmente.
10: Doutora, eu gostaria de te perguntar também.

0: Dia sim, essa mulher precisa ser amparada. Se ela for CLT, ela vai ter direito à sua licença maternidade, com certeza. Agora, a novidade que está bastante em alta referente ao salário maternidade é que nós estamos conseguindo hoje, a lei está nos amparando, e eu acho que é algo que o governo daqui a pouquinho vai cortar, é trazer para essa mulher dois salários mínimos. O que que é isso? A mulher que ela é CLT, mas para complementar a renda, a mulher vende uma roupa, vende maquiagem, vende qualquer tipo de coisinha doce. A gente tem muito disso hoje. A mulher precisa se isentar do trabalho por conta da gravidez, porque pode haver uma pré-indisposição, ela pode ter que ficar de repouso, algo nesse sentido. A renda dela vai cair, obviamente. Então, ela começa ali a vender alguns produtos, a fazer uma renda extra. Essa mulher, ela pode ter se preenchido alguns requisitos, né, que são exigidos pelo INSS, ela pode ter direito a dois salários maternidades, um pago pela CLT e outro pago diretamente pelo INSS, desde que haja comprovação. Mas isso é uma novidade que está bem assim, está bombando na internet e é verdade.
1: Nossa, eu acredito que muitas pessoas não saibam, né? Então, se você está
0: Exato.
1: contribuindo no INSS e ao mesmo tempo você é CLT, você teria direito, então, a essas duas, esses dois salários.
0: Exatamente. Vale dizer que apenas uma contribuição é necessária agora. Antigamente, a gente precisava contribuir ali vários meses para conseguir esse salário maternidade como autônoma perante o INSS. Agora, uma contribuição já é válida. Então, vale a pena dar uma pesquisada nesse assunto, ver se você se enquadra nisso, porque vai te trazer um conforto no momento que você vai precisar.
1: É, doutora, eu interrompi aqui a pergunta do ouvinte sobre sobrenome, porque me veio essa coisa do salário maternidade e talvez eu fosse esquecer de perguntar. Mas agora sim, respondendo ao ouvinte que perguntou, né? Eu preciso colocar o nome, o sobrenome do meu marido, ou hoje em dia não é necessário mais?
0: Não é nem obrigatório, fica totalmente facultativo, a escolha da pessoa. Se ela quiser incluir, ela inclui, se não, não tem problema nenhum.
1: E o contrário também pode?
0: Também pode, o marido também pode escolher colocar ali o sobrenome da esposa. É difícil a gente ver, mas pode, acontece.
1: Eu tô te perguntando, aproveitando, né, que essa pessoa perguntou, porque eu vi nas redes sociais esses dias também que um casal eles fizeram, né, o contrário. Ele adotou o nome da mulher. Achei interessantíssimo
0: Sim.
1: isso, né? É, doutora, vamos então para mais um pequeno intervalo comercial, já já que a gente volta aqui com o nosso Jornal Especial de Sábado.
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1: São 11 horas e 47 minutos.
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1: E voltamos aqui com o nosso Jornal da Cidade, jornal especial de sábado, né? E doutora, voltando aqui com a doutora Camila Zuccherato, e perguntando, né? Eu acho que o pessoal está com muita dúvida do Pix Pensão mesmo, né? E o pessoal perguntou aqui: é obrigatório criar uma chave Pix específica só para essa pensão? E quais as vantagens aí, disso? E também, né, vou aproveitar a pergunta dele para te perguntar, doutora, é a justiça que vai determinar ou a pessoa mesmo, ou a pessoa que vai ter que correr atrás da justiça para pedir isso?
0: Pergunta interessantíssima desse ouvinte. A justiça vai ter que determinar. Então, essa pessoa que quiser fazer o uso do Pix Pensão precisa ir atrás dos seus direitos.

0: direitos, contratar um advogado de confiança ou ir na Defensoria Pública, que é a OAB daqui da nossa cidade, para conseguir fazer ali o pedido para o juiz implementar o Pix Pensão. Mas atenção, não faça isso agora porque não está implementado. A gente acredita que a partir de janeiro do ano que vem já vamos conseguir. Se for antes, a gente faz uma outra entrevista aqui para falar que está tudo liberado. Mas por enquanto não. E a outra pergunta foi sobre quais as vantagens. A maior vantagem é para quem sofre com esse pagamento irregular de pensão alimentícia, principalmente daqueles que são trabalhadores informais. É para trazer mais segurança e mais certeza de que esse pagamento da pensão vai cair no dia correto, no valor correto, na conta dessa mulher.
1: Que é o que a doutora já tinha falado aqui no segundo bloco, né? Vai garantir uma maior segurança aí para essas famílias, para esses filhos, né? Doutora, então, acho que muitas dúvidas aqui a gente já foi. Deixa eu ver aqui mais um pouquinho no WhatsApp da rádio. Também. Ótima essa pergunta, né? Se o Pix Pensão também vai ajudar os homens a comprovar que o pagamento foi feito da pensão.
0: Com certeza. Com certeza também vai beneficiar essa pessoa que tem essa dificuldade de comprovar o pagamento certinho. E a gente não respondeu a pergunta anterior sobre o Pix, né? Se é criado a chave Pix. Olha, isso eu não tenho ainda como ver, né? Porque não está na lei determinado. Crie-se uma chave Pix para fazer o pagamento de pensão. A gente vai ter esse conhecimento depois da implementação. Então, vamos ficar em aguardo, ver como que os bancos vão conseguir fazer essa implementação, essa automatização. E aí, a gente volta a falar para vocês.
1: E a doutora Camila está sempre aqui na rádio, vocês podem ficar tranquilos que ela vai, com certeza, responder as dúvidas que surgirem. E lembrando, né, doutora, aqueles que precisarem de um advogado, tanto as mulheres quanto os homens também, podem procurar o seu advogado de confiança e também a OAB aqui de Espírito Santo do Pinhal, né?
0: Justamente, nós temos a Defensoria Pública, que é a OAB daqui de Pinhal, que são... advogados preparadíssimos, excelentes, que vão estar atuando para pessoas de baixa renda. Então, não tem desculpa para procurar os seus direitos.
1: E pergunta, né? Esse Pix Pensão vai ser obrigatório ou só se as partes quiserem mesmo?
0: Somente se as partes quiserem. Então, depende de autorização do juiz, ou seja, você precisa entrar com um processo judicial para conseguir esse Pix Pensão. Então, sendo assim, ele não é obrigatório, é uma opção a ser escolhida.
1: Em casos de fraudes, por exemplo, será que esse Pix Pensão não vai, ouvinte também quer ser anônimo, acho que eu não estou falando o nome de ninguém, viu, pessoal, nem quem está pedindo anonimato, quem não está, porque eu acredito que essas questões de direito de família é melhor a gente não falar mesmo, mas assim, está perguntando a respeito de golpes, porque o Pix, né, muitas vezes ele causa aí, ele é fator de golpe, de fraude. No caso do Pix Pensão, isso vai acontecer? Mas acredito que não, né, doutora?
0: Por ser uma decisão judicial, tanto que é por isso que a gente precisa de uma decisão judicial, né? Para justamente evitar ao máximo possível os golpes. Claro que eu não posso dizer que não vai haver, né? Mas, assim, por ser uma decisão judicial, eu acredito que seja mais difícil.
1: Com certeza. Então, assim, para o pessoal que perguntou, fazendo um apanhado aqui, que a doutora já respondeu, portanto, não é uma decisão que vai ser aí automática, a pessoa vai ter que pedir na justiça isso, né?
0: Exato.
1: Com o seu advogado de confiança, né, preferencialmente. Lembrando, né, que a doutora bem disse aqui, tem a Defensoria Pública, né, então quem precisar da justiça gratuita também tem direito. E, doutora, eu gostaria de aproveitar aqui esse momento... Porque muita gente está falando assim, né? A gente só falou das mulheres. A gente focou nas mulheres por causa do Agosto Lilás. Isso. Mas os pais também que precisarem aí, que são os detentores da guarda das crianças, o direito de família é para todo mundo, né, doutora?
0: É o mesmo. A gente não escolhe gênero, né, para estar atuando. Então, eu acho maravilhoso esses pais que buscam entendimento, que buscam... E eu acho lindo pais que têm a guarda dos filhos. Então, do mesmo jeito que a lei que eu estou falando, né, me relacionando, o Pix vai para a mãe, o Pix também vai para o pai. Então, depende se esse pai é quem vai receber essa pensão, é o detentor da guarda da criança. Então, vale para ambos os lados.
1: Estão perguntando aqui também, né? Bom dia a todos, muito boa a explicação da doutora Camila e fica uma dúvida, se esses genitores, eles fecharem as contas bancárias, o que é feito?
0: Essa também é uma dúvida muito legítima e a que eu tenho também. O que vai ser feito? A prisão civil ainda continua sendo exercida. Então, eu também acho que vai ocorrer, sim, dos genitores que estão, né, acostumados a não pagar corretamente a pensão, de fechar a conta, de não deixar ali acontecer essa automatização do Pix Pensão. Isso a gente vai ver na prática. Enquanto isso não acontece, o que vai ficar válido é a execução da pensão em aberto, pedido de prisão civil das três últimas prestações e pedido de penhora das que forem correndo ao longo do processo.
1: Então, hoje, por exemplo, precisa ter três parcelas, né, da pensão vencida para poder, então, pedir a prisão do genitor, é isso?
0: Para pedir a prisão, sim. Mas você pode...

0: protetivas, tá? Mas, infelizmente, tem pessoas que, mesmo tendo medidas protetivas, acabam sofrendo as agressões ali, até inclusive levando a questões fatais, como a gente vê nos noticiários. Mas, digo para você com segurança, em 80% dos casos, a medida protetiva tem resolvido, porque está trazendo essa segurança para a mulher.
1: É, e uma pergunta aqui, como que funciona reconhecimento de paternidade socioafetiva?
0: Eu acho um tema maravilhoso, reconhecimento de sociedade de paternidade socioafetiva. É aquele pai que cria o filho sem ser ele o pai biológico. Então, ele precisa buscar a justiça para que fique na certidão de nascimento da criança o nome dele gravado como pai também. Então, vai ficar o pai biológico certinho e embaixo o pai socioafetivo. Então, é um reconhecimento de um amor genuíno. E eu acho maravilhoso isso, mas precisa também entrar na justiça para reconhecer. E depende da idade da criança. É, temos alguns mecanismos extrajudiciais que podem ser feitos diretamente no cartório a partir dos 12 anos dessa criança. Se não, aí a justiça resolve.
1: E agora tem uma pergunta aqui um pouco triste. A filha, né? Acredito que a filha pergunta o seguinte: meu pai sempre pagou a pensão em dia, porém ele não é um pai presente. É, nesse caso, a justiça me ampara de alguma forma ou só ele prestar a contribuição financeira dele já é o suficiente?
0: Isso é triste. É, eu sinto aqui essa dor e sinto muito por você passar por isso. Hoje a justiça entende que existe o abandono afetivo. O que, que é isso de abandono afetivo? É fazer esse pai pagar, né? Porque a gente não consegue fazer o pai amar o filho, fazer o pai ser presente na vida do filho. Infelizmente, a gente não consegue forçar ele a ter uma convivência. Por isso, as crianças sofrem muito. Então, a justiça está reconhecendo o abandono afetivo, que é não ter nenhum afeto, não ter atenção, não dar carinho, não ser presente na vida do filho. Então, isso é uma indenização que você consegue também entrando na justiça.
1: É, outra pessoa pergunta também, filha, né? O meu padrasto é mais meu pai do que o meu verdadeiro pai. É, não quero nada financeiro dele, né? Mas eu gostaria de tê-lo nos meus documentos como meu verdadeiro pai. Eu consigo fazer isso depois da maioridade? Como funciona?
0: Não precisa esperar a maioridade. Não precisa. É justamente a ação de reconhecimento de paternidade socioafetiva. Você pode entrar na justiça para reconhecer esse padrasto como pai seu também. E isso é maravilhoso.
1: Doutora, eu acho, né, que esse assunto, né, que a gente está, né, sobre o direito de família, o direito das mulheres, das crianças, são assuntos muito longos, né? Inclusive, te convido sempre para voltar aqui e para a gente também trazer mais dúvidas das pessoas. Então, o pessoal aqui que perguntou se a sua dúvida não foi, com certeza eu vou encaminhar aqui para a doutora e a gente vai trazer aqui num próximo jornal ou responder aí de forma avulsa, mas com certeza a gente vai ter as respostas. Por isso, eu gostaria de agradecer sempre a doutora Camila, porque ela é muito, muito, muito solícita e estamos quase também no dia do advogado, que é o 11 de agosto. Então, através da doutora Camila aqui presente, eu gostaria de parabenizar a todos os que estão nessa profissão, a OAB da nossa cidade, através do presidente, que é o doutor Carlos Marcílio. Fica já aqui também o lembrete que 11 de agosto é o dia do advogado, então esse sábado mais do que especial aqui para a gente falar sobre direito, né, doutora? Parabéns pela profissão.
0: Com certeza, muito obrigada e fico também os parabéns para os colegas. É uma profissão linda, porém muito árdua e de muita responsabilidade. Por isso é sempre um prazer enorme estar aqui, trazendo um pouquinho de conhecimento para a população.
1: E a doutora Camila, né, escolheu essa área, né, do direito de família e atende aí mulheres, as famílias e também homens, né? Existem muitos casos de homens que procuram os seus direitos, doutora?
0: Existem sim. A gente tem hoje bons homens que estão ali conscientes dos seus direitos e pais que buscam trazer uma pensão justa para os filhos, pais que buscam ter a guarda dos filhos e também aqueles que buscam um divórcio que seja justo para todas as partes. Então, é interessante falar assim, que o direito de família ele não enxerga somente a mulher. A minha atuação, principalmente, é focada na criança. Então, seja pai ou mãe, o interesse da criança sempre vai ser superior ao seu interesse, pelo menos para mim.
1: É isso.

0: Doutora, eu gostaria aqui de aproveitar, porque amanhã é dia dos pais, e eu gostaria de enviar aqui as felicitações a todos os nossos ouvintes que são pais presentes e que estão aí na vida dos filhos de uma forma positiva. E, claro, né, parabenizar o meu pai, o Ribamar. Fica aqui, viu, pai? Feliz dia dos pais. Amanhã a gente vai estar juntinho. Então, é isso. Meu pai é maravilhoso, eu tive essa sorte. Mando também aqui um feliz dia dos pais para o Davilson, né, que é o diretor da nossa emissora, e que também é pai e avô. Bom, dito isso, nós vamos encerrando aqui o nosso jornal. Doutora, volte sempre, por favor.
1: Eu espero o convite para falarmos sobre o Pix Pensão assim que estiver tudo implementado. Com certeza será
0: Com
1: um prazer.
0: certeza. E a gente precisa falar do Pix Pensão e também, né, da coisa da licença paternidade, né?
1: Isso.
0: Falando sobre os pais, né? Parece que entrou em vigor aí uma lei, só que ela vai ser um pouquinho mais lenta. Eu vou trazer durante a semana essa matéria, viu, doutora? A gente vai falar só sobre a licença paternidade. O que você acha?
1: Eu acho incrível. Quanto mais conhecimento, melhor.
0: Então é isso. Fica já essa matéria para a próxima semana. Aos ouvintes que nos acompanharam, eu desejo um lindo final de semana para vocês. Aproveitem quem aí tem seus pais, né? Que a gente está aí na véspera do Dia dos Pais. A todos os advogados também, fica aqui a nossa lembrança pelo 11 de agosto. Muito obrigada ao Diego, sem ele não tem o Jornal Especial de Sábado. Ele está aqui sempre comigo na sonoplastia. Agradeço ao Davilson pela oportunidade. Então é isso, pessoal. Uma linda tarde a todos, um lindo final de semana. Eu volto na segunda-feira. Muito obrigada e até a próxima.
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2: Meio-dia e 5 minutos.
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4: Momento de levarmos o nosso pensamento a Deus. Deus é quem tanto amamos e de quem tanto precisamos. E neste momento de prece, queremos colocar os pedidos de nossos ouvintes. É possível que você queira fazer um pedido, um agradecimento a Deus. Peça. Deus que tudo ouve e está em todo lugar, com certeza ouvirá o teu pedido, o teu agradecimento. Peçamos também as bênçãos de Deus e de sua Mãe Santíssima para todos, em especial pelos aniversariantes do dia, da semana, por aqueles que se encontram no Hospital Francisco Rosas, na Clínica de Repouso Santa Rosa, no Instituto Bezerra de Menezes, enfim, pelas intenções de todos os nossos ouvintes.

Deus Pai, aqui estamos para prestar-vos a nossa homenagem. Nós cremos em vós, Pai Eterno, nosso Pai e nosso Criador. Confiamos em vossa bondade e poder. Queremos amar-vos sempre, cumprindo vossos mandamentos e servindo ao vosso Filho Jesus na pessoa de nossos irmãos. Nós vos damos graça pelo vosso amor e pela vossa ternura. Deus grandioso e amado, queremos consagrar a vós nossas famílias, para que vivam em paz e harmonia. Nossas casas, para que sejam iluminadas pela vossa presença. Nossas alegrias, para que sejam santificadas pelo vosso amor. Nossas preocupações, para que sejam acolhidas em vossa bondade. Nossas doenças, para que sejam remediadas com a vossa misericórdia. Nossos trabalhos, para que sejam muitos e produtivos com a vossa bênção. Divino Pai Eterno, recebei a homenagem da nossa fé, fortalecei a nossa esperança e renovai o nosso amor. Dai-nos o dom da paz, dai-nos a perseverança na fé e que sejamos sempre fiéis à vossa Igreja. Amém.

0: Neste momento de oração, a consagração à Nossa Senhora Aparecida, feita pelo servo de Deus, Padre Vitor Coelho de Almeida.
1: Ó Maria Santíssima, que em vossa imagem milagrosa de Aparecida espalhais inúmeros benefícios sobre o Brasil, eu, embora indigno de pertencer ao número dos vossos servos, mas desejando participar dos benefícios da vossa misericórdia, prostrado a vossos pés, consagro-vos o entendimento para que sempre pense no amor que mereceis. Consagro-vos a língua para que sempre vos louve e propague a vossa devoção. Consagro-vos o coração para que depois de Deus vos ame sobre todas as coisas. Recebei-nos, ó Rainha incomparável, no ditoso número dos vossos servos. Acolhei-nos debaixo da vossa proteção. Socorrei-nos em nossas necessidades espirituais e temporais, e sobretudo na hora da nossa morte. Abençoai-nos, ó Mãe Celestial, e com vossa poderosa intercessão fortalecei-nos em nossa fraqueza, a fim de que, servindo-vos fielmente nesta vida, possamos louvar-vos, amar-vos e render-vos graças no céu por toda a eternidade. Assim seja. A bênção. Pela intercessão de Nossa Senhora Aparecida, Rainha e Padroeira do Brasil, a bênção de Deus Todo-Poderoso, Pai, Filho e Espírito Santo, desça sobre vós e permaneça sempre. Amém.

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1: Meio-dia e 19 minutos.
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0: Meio-dia e 30 minutos.
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6: 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E a hora certa.
7: 13 horas.
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0: 13 horas e 15 minutos.
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0: 13:30.
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6: 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E a hora certa.
7: 14 horas.
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0: 14 horas e 15 minutos.
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0: 14 horas e 30 minutos.
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6: 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E a hora certa.
7: 15 horas.
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0: 15 horas e 16 minutos.
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0: 15 horas e 31 minutos.
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6: 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E a hora certa.
7: 15 horas e 57 minutos.
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0: Atenção para o top de 3 segundos. Vem aí mais um campeão de audiência.
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1: Estamos chegando! Com Deus no comando, um abração aqui do Roberto.
0: E o Uta bem gostoso do Meirinho. Começa o programa Roberto e Meirinho pra todo o Brasil e fora dele também. É eu, bem! A alegria, a história da música sertaneja cantada e contada aqui pra vocês. E aqui a gente começa a 200 por hora, modão! Ah. Valeu a pena!
1: E a composição?
0: É do Elias Muniz e do Sebastião Ferreira da Silva. Aguenta, coração! Programa Roberto e Meirinho!
1: Só modão!

0: Roberto Meirinho tá com um madão aí daqueles que o coração pula fora da garganta, caboclinho.
1: Amigo.

0: programa Roberto e Meirinho. Vocês ouviram os Gargantas de Ouro do Brasil, Milionário José Rico cantando a música Mais Uma Noite, Vou Dormir, Seu Meu Bem.
1: E a composição?
0: É dele, Goiá, e dele, Valdemar de Freitas Assunção, Godão.
1: É isso aí. É hora da piada.
2: A dona Tereza, assim, chegou de viagem, perguntou pro filho dela de 5 aninhos. E aí, Joãozinho, correu tudo bem aqui na minha ausência? Falou, tudo, mamãe. Só teve um dia que choveu muito forte e eu fiquei com medo e o papai veio dormir com eu. A empregada falou, comigo, Joãozinho. Não, com você foi no sábado, eu tô falando de dormir.
0: Jesus! Entregou o ouro! É o programa Roberto e Meirinho, a festa da música sertaneja.
1: Quem vem cantar pra nós agora?
0: Ah, nossos amigos, nossos irmãos de uma vida, hein? Várias passagens com a gente. Chitãozinho e Xororó, faz um ano.
1: E a composição?
0: É de um outro amigo nosso, Miltinho Rodrigues.
1: Miltinho Rodrigues.

0: Você ouviu no programa Roberto Menino, mais um sucesso. Vamos continuar aqui na mesma frequência. Bodão, vamos tomar uma aguinha?
1: É, vapt-vupt, é ligeirinho. 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
8: 16 horas e 14 minutos.
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0: Conforme as equações peripopéticas dos livros, nossas tais culturais, vale nome e o programa Roberto Menino, todo o Brasil, fala dele também. É eu, velho! Parecendo com a Ju Castanha, Bodão. É o programa Roberto Meirinho, trazendo a história da música sertaneja. E chegamos agora na mix do Roberto Meirinho. E hoje, Bodão, vamos fazer um barulho junto com um amigo nosso,
10: o cantor Tássio Mendes, cantando com a gente a música Vou Pagar Pra Ver, uma composição sua, Bodão. Aguenta coração, a mix do programa Roberto Meirinho é só modão.
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0: Mineirinhos eternos, João Mineiro e Marciano cantando a música Seu Amor Ainda É Tudo.
1: E a composição?
0: É dele, Moacir Franco. É o programa Roberto Mineirinho, a festa da música sertaneja. Festa maior ainda, fica as crianças em casa quando o Bodão fala a frase mais gostosa do programa.
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0: 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É isso mesmo, Badão. 35 milhões de ouvintes. É o programa Roberto Mineirinho, a festa da música sertaneja.
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1: Passa a guspe! Passa a guspe! Deixa eu ver quem tá chegando aí.
4: Alô, Roberto Mineirinho! Eu sou o Paraná, gostaria de mandar um grande abraço a vocês e parabenizar pelo programa. Sucesso! Tamo junto! Um grande abraço a vocês!
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0: vocês ouviram Chico Rei e Paraná cantando Amor com Amor se Paga, Bodão.
1: E a composição?
0: É da Kátia e do Luiz Vanderlei. Olha, gente, não sai daí, fica aqui na mesma sintonia, porque daqui a pouquinho tem muito mais pra você, hein?
1: E vamos tomar uma aguinha. É VaptVupt, é ligeirinha, é um coisinho de porco.
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1: 16 horas e 35 minutos.
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4: Ô, delícia! Voltemos!
5: A gente volta rapidinho, né?
4: Rapidinho. É o programa Roberto e Meirinho pra todo o Brasil e fora dele também. É eu, bem!
5: Vamos de música!
4: Ainda ontem chorei por você.
5: E a composição?
4: É do Roberto, por isso eu já tô encontrando a Tereza. Aguenta, coração, no programa Roberto e Meirinho.
5: Só moda!

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0: Você ouviu no programa Roberto Meirinho, ele, o eterno Barreirito, cantor das Andorinhas, cantando a música Bodão, Onde Estão os Meus Passos?
1: E a composição?
0: A composição é do Barreirito, do Carlos Randall e da Nilza Carvalho.

0: Novo sucesso! O Brasil inteiro cantando É Pai Pum! Em todas as plataformas digitais e aqui na sua rádio preferida. É Pai Pum! E a moda você ouve aqui, daqui a pouquinho.
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0: A caminho do sucesso, a música Página Virada, com Guto e Nando Bodão.
1: Composição?
0: Do José Augusto e do Paulo Sérgio Vale. Ó, nós não vamos sair daqui não, nós estamos na mesma sintonia, tá bom? Vamos tomar uma aguinha, né, Bodão?
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5: 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Você tem o direito de escolher. Escolha o laboratório do hospital.
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7: 16:51.
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0: É o programa Roberto Meirinho pra todo o Brasil e fora dele também. É eu, bem! A festa da música sertaneja agora nos causos cantados do programa Roberto Meirinho, Bodão!
1: Quem vem aí agora?
0: Tá chegando aí os reis do pagode! Tião, Carreiro e Pardinho cantando a música O Rei do Gado.
1: E a composição?
0: É dele, Ted Vieira. Aguenta, coração, nos causos cantados do programa Roberto Meirinho. É só Bodão!

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1: Velhinho completou 100 anos de idade.
2: Ah.
1: Ei, mas ela acordou feliz demais.
2: Sim.
3: Mãos, minhas mãos. Hoje nós estamos completando 100 anos juntas. Meus pés, eita, nós já fomos para tanto lugar junto, né? Joelho, você está assim meio fraco, mas está comigo firme, né? Aí ele olhou pro meio da braguilha e falou, é, se tivesse vivo, ó, tava completando 100 anos hoje, ó.
2: Jesus!
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0: Roberto Meirinho, Coração de Luto com Roberto Meirinho.
1: E a composição?
0: É dele, nosso saudoso Teixeirinho. Um abraço pro Teixeirinha Filho e pro Teixeirinha Neto, lá no Sul.
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1: Quem vem aí pra cantar pra nós agora?
0: Vem aí Carlos César e Cristiano, nos causos cantados do programa Roberto Meirinho, cantando a música Boiadeira Errante, Bodão.
1: E a composição?
0: A composição é dele, Ted Vieira. Aguenta coração no programa Roberto Meirinho.
1: Só uma...

0: cheirinho, a gente volta já. Mas por enquanto vamos tomar água, né, Badão?
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7: 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E a hora certa.
8: 17 horas e 9 minutos.
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6: Regaço! É o programa Roberto e Meirinho pra todo o Brasil e fora dele também. É, eu vem! E chegamos agora na hora do fuzuê, a hora que o Roberto e Meirinho faz um regaço pra você. E hoje, Bodão, vamos cantar uma música que foi hino de Barretos em 2010. Circuito de Rodeio com Roberto Meirinho.
7: E a composição?
6: É minha, Meirinho Júnior e do nosso querido Arthur Júnior, o Catueira.
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0: Vamos! Vamos, Jegue! Vamos! Vamos!
1: Vocês vão pra onde?
2: Vamos ali pra gameleira, buscar um bocadinho de água aí, curtindo o programa Roberto Meirinho. Ô, oh, vida de cão!

0: Ribeirinho, na hora do fuzuê, vocês ouviram Rio Negro e Solimões cantando a música Vida de Cão.
1: E a composição?
0: É dele, Bodão, do nosso amigo Rio Negro. Aguenta, coração, programa Roberto Ribeirinho.
1: Soma!

0: Mirinho, pega fogo o cabaré com o Joneto e Frederico, Bodão.
1: E a composição?
0: É deles, Alessandro Lobo e Frederico.
2: Roberto Mirinho, Sérgio Reis, mandando votos de sucesso no programa de vocês aí, nas rádios. Toca umas modas bonitas. Parabéns. É assim que a

0: no programa Roberto Meirinho, Sérgio Reis cantando Panela Velha.
1: E a composição?
0: É dele, do Moraizinho e do Auri Silvestre. Vamos tomar uma aguinha, a gente volta já já, não sai daí, na mesma frequência, hein, Bodão?
1: É Vapt Vupt, é ligeirinho, é um coicinho, pô.
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5: 17 horas e 25 minutos.

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0: facinho, facinho, pra conquistar o coração de uma mulher, tem que ouvir o programa Roberto Meirinho, uai.
1: Claro, com certeza. Ela vai ficar muito feliz, dar aquele sorriso, né? Lembrar de umas músicas românticas e tal, papapá.
0: Com certeza. E muito amor, carinho, fidelidade, atenção. É o Quadro em Mulher, a homenagem de Roberto Meirinho às vozes femininas da música sertaneja.
1: Mulher é a rainha do mundo.
0: É um mel.
1: É um doçura.
0: E hoje, falando na mulher sertaneja, a nossa rainha Nelva Aguiar chega pra cantar pra gente Recuerdos de Ipacaraí.
1: E a composição?
0: A composição é do Demétrio Ortiz e da Zulema Mirkin. Oh, aguenta coração.
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0: pode ficar com troco.
1: Você ouviu no programa Roberto Meirinho no quadro em Mulher? Nayara Azevedo junto com Maiara e Maraísa cantando 50 reais, bodão.
2: E a composição?
1: A composição é deles. Vamos lá? Alex Torricelli, Bruno Mandioca, Maicon Melo, Nayara Azevedo e Valéria Alemão.
2: Tinha goleiro nesse time também, não?
1: Esses 50 reais deu lucro, hein?
2: Poxa vida.
1: É o programa Roberto Meirinho, a festa da música sertaneja.

0: Não corra, não mate, não morra. Não digite no celular enquanto estiver dirigindo. As leis estão severas. E olha só, em toda via tem limite de velocidade. Tire o pé do acelerador. Pense naquela vida que está no seu carro, aquela que está te esperando em casa. Você que está com pressa, gente, pense bem, antes de chegar tarde no seu destino, do que cedo do lado de lá. E pense direito, hein? Se for dirigir, não beba. Mas se for beber...
1: Vai dormir, piaço! Ou chama um táxi ou um Uber. Ou vai a pé. A pé que não aguenta, se o cara estiver bêbado, não aguenta andar a pé, né?
0: É o programa Roberto Meirinho, onde existir um radinho ligado, sempre juntinho de você.

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2: Meu tio era jogador de futebol. Tem muito tempo, não, uns 50 anos atrás. Só que jogava na roça, descalço.
3: Ai, ai, ai.
2: O campo não era gramado. Menino, final de campeonato, ele foi bater um escanteio. Ele afastou lá atrás. E o gandula, pra sacanear, foi lá e tirou a bola e colocou uma pedra no lugar.
3: Que é isso?
2: Menino, ele veio de lá pra cá e rapou o pé nessa pedra. Caiu de lado.
3: Regaçou os dedos
2: tudo. Quebrou tudo, pé sangrando, mas rindo. E ria, ria. O pessoal chegou e falou, que é isso, senhor? O senhor tá todo machucado e tá rindo. Falou, tô rindo do cara que fez o gol de cabeça.
3: Jesus!
4: Olha o cantão.
3: Vem com o bicho aí.
5: A festa da música. Ó, essa história já aconteceu comigo com o pé, viu? Aconteceu isso comigo também, é fato verídico. Mas agora, mais verdade ainda, é o quadro de mulher do programa Roberto Meirinho. Irmãs Barbosa cantando sanfona chonada, Bodão.
1: E a composição?
5: A composição é do José Felipe e do Paulo Gaúcho. Aguenta, coração, no programa Roberto Meirinho.
1: Soma!

0: mesma sintonia, viu? Nós vamos tomar uma aguinha só, né, Bodão?
1: É VaptVupt, é ligeirinho, é um coicinho de porco.
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8: 17 horas e 45 minutos.
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11: Vamos fazer com vocês peripopéticas do livro das três culturais. 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
2: Nossa, bodão!
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2: É só procurar o Rafael.
3: É, o Rafael é o filho do Moraci, do saudoso Moraci.
2: Gente, muito gente boa, grande amigo.
0: Falando de bons amigos, de boa hospedagem, vamos falar também do Hotel Monte Cristo, lá na cidade de Guapiaçu. Olha, um atendimento maravilhoso, um dos melhores hotéis da região, e é a Dona Norma e o seu Zé, isso mesmo, eles recebem você como se você estivesse em casa. 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
2: É eu, véi!
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0: Vai aí o agradecimento de Roberto e Meirinho a todas as cidades que passamos, o carinho recebido por fãs e amigos, que faz a vontade de voltar ficar ainda maior. Os amigos da cidade de Jales, oh, que show memorável, hein? Nas cidades de São José do Rio Preto, Botelho, Cedral, Bálsamo e Guapiaçu, onde nos receberam com tanto carinho. E você que tá ligado aí no programa Roberto Meirinho, visite as nossas redes sociais e fique ligado na nossa agenda. Quem sabe em breve estaremos aí na sua cidade. O eterno carinho de Roberto Meirinho para todos vocês!

0: Alô, meus amigos, Zé Mulato daqui.
1: Oi, Cassiano daqui.
0: Olha, é uma alegria muito grande estar aqui com nossos irmãozinhos, nossos amigos, Roberto e Meirinho.
1: Verdade.
0: Olha, vocês já estão na nossa conta de irmão desde a época da noite do nosso amor, assim, esse ano. Mas, que foi um grande sucesso e ainda é.
2: Um forte abraço ao Brasil inteiro que acompanha o programa Roberto e Meirinho. É uma honra estar com vocês aqui, super animado. Um abraço do Mato Grosso, vamos lá, que é pra aprontar um regaço, como vocês costumam falar. Costuma com nós, hein?
3: Meu caro colega Meirinho, uma alegria te ouvir. Fico muito feliz sempre que vocês nos prestigiem aí no programa de vocês. Uma dupla tão querida do Brasil, tão importante no contexto cultural do nosso país. E estamos juntos aí, meu amigo. É, na nossa profissão, no nosso trabalho, com dignidade, levando alegria para o povo. Estamos juntos, tá? Um baita abraço, um dia desses tomaremos juntos um chimarrão na sombra e vai botar a prosa em dia. Um grande abraço para ti e para todos os colegas que trabalham contigo aí, tá?
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6: Passa a guspe. Deixa eu ver quem tá chegando aí.
7: Tá chegando pra cantar pra...

0: A gente lá do sul do país, Baitaca, a música Castração a Pialo.
1: E a composição?
0: A composição do Joserley Mendonça Portela. Aguenta coração no programa Roberto Meirinho.
1: Só modão.

0: Itaca. Nós que fomos criados nesse estilo campeiro, foi um prazer cantar contigo.
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0: tava cantando Saudade, disse, rapaz, tu canta muito, bora cantar na cadeia. Chegou lá, me empurrou. Aí tinha um lourão muito doido lá dentro. O louro olhou pra mim e falou, qual é? Qual foi? Por que é que tu tá nessa? Eu disse, não, só porque eu tava cantando Florentina, Florentina, Florentina de Jesus. Não sei se tu me amas, pra que tu me seduz? Ele falou, pode crer, meu, cala tua boca, senão bota os teus dentes pra dentro. Fiquei bem caladinho. Quando foi no outro dia, o Dregolado falou, quem é o cantor? Eu disse, pronto, se a paz você tá solto, mas nunca mais cante esse negócio de Florentina, Florentina, Florentina de Jesus. Não sei se tu me amas, pra que tu me seduz? Graças a Deus, desde esse dia pra cá, nunca mais eu cantei esse negócio de Florentina, Florentina, Florentina de Jesus. Não sei se tu me amas, pra que tu me seduz? Chega de tanta Florentina, Florentina, Florentina de Jesus. Não sei se tu me amas, pra que tu me seduz? Isso é uma coisa que todo mundo abusa, esse negócio de Florentina, Florentina, Florentina de Jesus. Não sei se tu me amas, pra que tu me seduz? Eu não canto mais esse negócio de Florentina, Florentina, Florentina de Jesus. Não sei se tu me amas, pra que tu me seduz? Agora eu já parei com esse negócio de Florentina, Florentina, Florentina de Jesus. Não sei se tu me amas, pra que tu me seduz? Eu quero é cegar do sovaco se eu cantar esse negócio de Florentina, Florentina, Florentina de Jesus. Não sei se tu me amas, pra que tu me seduz? Agora eu vou cantar pra vocês uma música de Roberto Carlos que chama Florentina, Florentina, Florentina de Jesus.
1: Você ouviu no programa Roberto Meirinho?
2: Florentina, com Tiririca Bodão.
3: E a composição?
1: É dele mesmo, do Tiririca Bodão. Não sai daí, continue na mesma sintonia, que nós vamos tomar uma aguinha e um cafezinho, né, Bodão?
3: É, vapt-vupt, é ligeirinho, é um coicinho de porco.
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5: Nova Clube e a hora certa.
6: 17 horas. E 59 minutos.
7: Agora, a bênção do padre Donizete Tavares de Lima, o padre dos milagres de Tambaú.
8: Ó Senhora Aparecida, eu renovo neste momento a minha consagração. Eu vos consagro os meus trabalhos, sofrimentos e alegrias, o meu corpo, a minha alma e toda a minha vida. Eu vos consagro a minha família. Ó Senhora Aparecida, livrai-nos de todo o mal, das doenças e do pecado. Abençoai as nossas famílias, nossos doentes, nossos velhinhos e as crianças. Abençoai a Santa Igreja. Abençoai a nossa paróquia e o nosso vigário. Ó Senhora Aparecida, lembrai-vos que sois a padroeira poderosa de nossa pátria. Ó Senhora Aparecida, bendito e sagrado coração, abençoai a nossa nação. E pedimos de novo, olhai o nosso povo,

Todo-Poderoso, que tendo escolhido a água, fonte de vida e pureza, para nos dar a graça batismal, fizestes também aparecer no Rio Paraíba a imagem da Virgem Imaculada. Abençoai esta água e fazei que ela nos recorde nosso batismo, para que, purificados de nossas faltas, vivamos como cristãos, membros da vossa Igreja, e cheguemos um dia à vida eterna. Por Cristo nosso Senhor.

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9: 18 horas e 9 minutos.
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3: 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A festa, a história da música sertaneja cantada e contada aqui pra vocês.
4: E aqui vai um brinde a você que tá curtindo o programa Roberto Meirinho há quase 10 anos com o melhor da música sertaneja, sempre trazendo música, alegria, entrevistas, um elo de amor e felicidade. E falando em amor e felicidade, com o apoio cultural da Max Power, o amigão do homem, tá chegando aí o quadro A Caminho do Sucesso.
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0: Mauês, cantando a música Sonhos na Gaveta. Carla Mauês é aquela mesma do Calypso, ela mesma, agora em carreira solo, lançando esse super trabalho, Sonhos na Gaveta, com Carla Mauês, a caminho do sucesso.
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E aqui no quadro A Caminho do Sucesso, mais um lançamento. O nosso amigo Jade Moreno cantando a música Outro Inverno, mais um sucesso para conquistar o Brasil. Guardem bem esse nome, hein? Outro Inverno, com Jade Moreno, A Caminho do Sucesso.

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1: É aqui no programa Roberto Meirinho que você ouve as músicas que estão a caminho do sucesso. Você ouviu nossos amigos dos Arapongas, a Rosângela Maria e o Valdeir, que tem um programa que é exibido lá no Japão. Nossos amigos dos Arapongas lançando a música Passeio no Interior, um sucesso que vem chegando aí para conquistar o Brasil, aqui no programa do Roberto Meirinho, a caminho do sucesso.
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1: E vamos terminar o programa com a música que vem conquistando o Brasil. Sucesso no rádio, sucesso no YouTube. Minha Paixão, o novo sucesso de Roberto Meirinho. Tchau, gente. Até o próximo programa, se Deus quiser.
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0: 18:45.
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4: 19 horas e 1 minuto.

0: 19 horas e 16 minutos.
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0: 19h30.
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0: 19h45.
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1: 20 horas e 3 minutos.
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1: E lá se foi, e lá se vai a edição de número 674 do seu Dance Play. 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